0: resgatem o dinheiro já depositado na plataforma. Esses sites e aplicativos vão ficar online até as 23 horas e 59 minutos do dia 5 de outubro para que o cidadão possa retirar o dinheiro que resta. No dia 6 de outubro, às 0 hora, haverá determinação para lojas de aplicativos e para os conectores de rede para que haja bloqueio desses sites no país. As pessoas que não conseguirem resgatar o dinheiro até o dia 5 de outubro terão mais oportunidades, conforme destaca Dario Durigan.
1: Mesmo quem não conseguir até o dia 5 de outubro, a partir do dia 6 e 7, as empresas de apostas vão ter que individualizar o saldo remanescente, informar para os bancos onde elas já têm a conta, por onde passam as apostas, para que esses bancos, entre o dia 9 e o dia 14, façam o redirecionamento dos recursos para os apostadores. Havendo qualquer dificuldade, a Caixa Econômica Federal vai estar à disposição para fazer essa intermediação final nesse processo.
0: O canal Fala BR está disponível para receber denúncias da população sobre o funcionamento de bets no país. O Fala BR pode ser acessado pelo site gov.br/falaBR. Mariana e Luciano.
2: Obrigada, Luana Karim, pelas informações ao vivo aqui na Voz do Brasil.
3: Ainda falando sobre as apostas online, cerca de 2 milhões de estudantes universitários da rede privada têm a renda comprometida por conta das bets.
2: É o que apontam dois estudos divulgados hoje pelo Ministério da Educação.
3: Os levantamentos indicam que os gastos com apostas online aparecem relacionados a decisões de ingresso e permanência no ensino superior privado.
4: O Ministério da Educação divulgou informações de dois levantamentos do setor privado relacionados ao impacto das apostas online, as chamadas bets, sobre o ingresso e a permanência de estudantes na graduação. De acordo com os estudos, cerca de 2 milhões de universitários da rede privada podem ter a trajetória acadêmica afetada pelo comprometimento da renda com as apostas online. A pesquisa da Associação Brasileira de Mantenedoras do Ensino Superior, em parceria com a Educa Insights, estima que 986 mil potenciais ingressantes deixaram de se matricular em 2026 por causa dos gastos com as bets. Entre os já matriculados, 14% relataram atraso nas mensalidades ou trancamento do curso pelo mesmo motivo. Os dois grupos juntos somam cerca de 2 milhões de estudantes potencialmente afetados, considerando que a rede privada possui mais de 8 milhões de matrículas. Outro levantamento do Instituto Semesp aponta que 19,1% das instituições privadas pesquisadas já observaram relação entre apostas online e inadimplência de estudantes. Segundo o MEC, o comprometimento da renda pode afetar estudantes que dependem de políticas de acesso e financiamento, como o Programa Universidade para Todos, o ProUni, e o Fundo de Financiamento Estudantil, o FIES. Edinaldo Júnior para a Voz do Brasil.
2: Ser professor é algo que começa muito antes da sala de aula. Quem está se preparando também precisa aprender, na prática, dentro da escola.
3: É isso que o PIBID, o Programa Institucional de Bolsa de Iniciação à Docência, ajuda a fazer. O estudante de licenciatura recebe uma bolsa e acompanha o dia a dia de uma escola pública ainda durante a faculdade.
2: E agora o programa virou política de Estado.
5: Entrar em sala de aula e viver a realidade das escolas públicas antes mesmo de se formar na graduação. A Bolsa PIBID, do Programa Institucional de Bolsa de Iniciação à Docência, é voltada para os estudantes de licenciatura que recebem um incentivo financeiro e a oportunidade de atuar na educação básica. Durante o período da Bolsa, eles apoiam os professores titulares em suas atividades e participam de projetos na comunidade escolar. Andressa Salles, aluna de licenciatura em Biologia na Universidade de Brasília, foi bolsista do PIBID. Há poucos meses de se formar, no fim do ano, ela conta que a experiência mudou seu olhar sobre a educação.
6: Exatamente por essa questão da gente ver, né, de que a educação ela abre um leque para a gente na questão de pesquisa, na questão de extensão com a comunidade. de ver que muitas coisas que a gente tem na nossa sociedade, a gente consegue plantar uma sementinha ali, né, com os meninos dentro da educação básica.
5: Criado em 2007, o PIBID funcionava com base em portarias e decretos presidenciais e agora virou lei. A nova legislação consolida o programa, dando mais segurança jurídica e garantindo a previsão no orçamento público. O texto define os objetivos do PIBID e as 5 modalidades de bolsa. Além dos estudantes, há bolsas para os docentes das universidades e para os professores de escolas públicas que supervisionam os participantes. Denise Pires, presidente da Coordenação de Aperfeiçoamento de Pessoal de Nível Superior, CAPES, comentou a nova lei.
7: É o programa de iniciação à docência para fortalecer e qualificar a formação de professores da educação básica.
5: Juliana Corrêa da Silva, coordenadora institucional do PIBID na Universidade Federal do Rio de Janeiro, fala da importância do programa para a formação de novos professores.
8: É a partir desse programa que os professores em formação têm os seus primeiros contatos com a escola como lugar de formação profissional também. Então, eles conhecem o ambiente em que eles vão atuar. Essa articulação entre universidade e escola é bastante positiva no fortalecimento e na melhoria mesmo desses cursos de formação de professores.
5: Segundo a nova lei, o PIBID deve abranger diferentes contextos da educação básica, com destaque para a educação do campo, indígena, quilombola e de jovens adultos. A quantidade de bolsas dependerá da disponibilidade orçamentária e de regulamentação da CAPES. Os projetos apresentados pelas universidades devem priorizar a formação prática dos futuros docentes. Reportagem Gabriela Noronha.
3: E está chegando a hora do Enem, e quem faz a prova em Libras, que é a língua brasileira de sinais, já tem uma ferramenta para se preparar.
2: É a plataforma Enem Libras.
9: A plataforma Enem Libras já está disponível para consulta para candidatos ao exame que dependam de conteúdos adaptados para estudo, prática e familiarização com o formato da videoprova. Além de edições anteriores de videoprovas do Enem, os interessados podem acessar cadernos de questões em língua portuguesa, gabaritos e a cartilha de redação em Libras. São edições de provas em vídeos desde 2017. A plataforma também apresenta uma interface semelhante à utilizada na aplicação oficial do exame, permitindo conhecer a organização do ambiente e a dinâmica de navegação da videoprova. As provas do Exame Nacional do Ensino Médio, Enem, serão aplicadas nos dias 8 e 15 de novembro em todo o país. No primeiro dia serão aplicadas as provas de linguagens, ciências humanas e redação. E no segundo dia, provas de matemática e ciências da natureza. O endereço da plataforma é o enemvideolibras.inep.gov.br. Dilson Santa Fé, para a Voz do Brasil.
3: Mais de 400 celulares foram apreendidos até agora pelas forças de segurança em estabelecimentos prisionais em todo o país.
2: A ação é resultado da nova fase da Operação Mute, que começou na última segunda-feira e busca desarticular a comunicação de criminosos em presídios.
3: A operação é coordenada pelo Ministério da Justiça e Segurança Pública em parceria com as Secretarias de Administração Penitenciária, Polícias Penais e demais órgãos responsáveis pela gestão do sistema prisional nos estados.
2: E também em operação coordenada pelo Ministério da Justiça e Segurança Pública, mais de 41 mil pessoas foram presas desde julho em todo o país durante a Operação Mulher Segura.
3: A ação combate crimes de violência contra a mulher e também reforça o atendimento e a proteção às vítimas.
2: Coordenada pelo Ministério da Justiça e Segurança Pública, a operação reúne forças de segurança estaduais e federais e tem caráter permanente.
10: A Operação Mulher Segura já prendeu mais de 41.800 pessoas em todo o país. Deste total, mais de 35 mil foram em flagrante. Entre os crimes mais frequentes estão lesão corporal, ameaça e descumprimento de medidas protetivas. A ação é coordenada pelo Ministério da Justiça e Segurança Pública e reúne forças de segurança estaduais e federais. Em pouco mais de 100 dias, a operação atendeu mais de 161 mil vítimas e cerca de 100 mil medidas protetivas de urgência foram acompanhadas. A ação, que começou em 1º de junho, é permanente e prevê ainda atividades de prevenção e atendimento às vítimas. Thaís de Araújo, para a Voz do Brasil.
3: Reforçando, denúncias de violência contra a mulher podem ser feitas pelo Ligue 180.
2: Casos mais graves devem ser encaminhados imediatamente para atendimento emergencial de segurança pública pelo telefone 190.
3: Quer saber como está a segurança na sua região? O Mapa de Segurança Pública 2026 reúne os principais dados sobre crimes em todo o país.
2: Essas informações ajudam estados e municípios a identificar os problemas de cada região e planejar ações para prevenir e combater os crimes.
11: O Mapa da Segurança Pública Nacional, produzido pelo Ministério da Justiça e Segurança Pública, reúne 30 indicadores criminais informados pelos estados e o Distrito Federal. As estatísticas

0: contra a mulher e contra as crianças e ajuda a prevenir esses crimes.
1: A gente passa a entender o fenômeno da criminalidade. Isso oferece subsídios mais qualificados para a formulação e o aperfeiçoamento dessas políticas públicas voltadas especialmente à prevenção e ao enfrentamento dessas violências.
0: O mapa da violência deste ano mostra, entre outros dados, mais de 25 mil mortes no trânsito no Brasil no ano passado, 85 mil pessoas desaparecidas e mais de 8.570 roubos de carga em todo o país. Reportagem Graziele Bezerra.
2: O mapa pode ser consultado em gov.br/mj.
3: O Ministério da Saúde pediu à Conitec avaliação para incorporar ao SUS as chamadas canetas emagrecedoras, usadas no tratamento da obesidade.
2: A Conitec é responsável por assessorar a inclusão, exclusão ou alteração de medicamentos, produtos, exames e procedimentos no Sistema Único de Saúde.
3: A proposta inclui medicamentos à base de semaglutida e liraglutida, que são princípios ativos usados nas canetas de GLP-1.
2: O documento aponta a redução em cerca de 70% dos preços desses medicamentos no Brasil em menos de um ano e que o país possui a maior variedade desse produto no mundo, com 25 opções disponíveis atualmente.
3: A comissão tem 180 dias para analisar o pedido.
2: Agências da Previdência Social distribuídas por 20 estados em todas as regiões do país farão mais um mutirão de atendimentos esse fim de semana.
3: Os atendimentos vão ser focados na realização de perícias médicas e avaliações sociais, etapas que são obrigatórias para a concessão de benefícios.
2: Para ser atendido, o cidadão precisa agendar pelo site ou aplicativo Meu INSS ou por ligação para a Central 135.
3: A presidente do INSS, Ana Cristina Silveira, detalha a quantidade de vagas oferecidas neste sábado e domingo e fala sobre os mutirões.
4: Só nesse final de semana nós temos 23 mil vagas no Brasil todo. E esses mutirões é para fazer atendimento de perícia médica e de avaliação social. É importante mencionar que os mutirões foi de fundamental importância para a gente ter controle do nosso atendimento. Esse ano a gente já atendeu mais de 300 mil pessoas em mutirões.
2: Quando a gente viaja, tem muita coisa que pesa na escolha de um destino. O preço, a hospedagem, a segurança e até as opções de passeio.
3: E o Ministério do Turismo quer entender melhor esses hábitos de quem viaja pelo Brasil.
2: Para isso, uma pesquisa vai ouvir cerca de 22 mil visitantes em 50 municípios de todas as regiões do país.
5: O Ministério do Turismo e o Itaipu Parktec realizam a Pesquisa Nacional de Demanda Turística. Até 3 de outubro, pesquisadores vão ouvir cerca de 22 mil turistas de 50 municípios das 5 regiões do país. Segundo o ministro do Turismo, Gustavo Feliciano, o objetivo é conhecer melhor a realidade do setor em cada região.
6: Então a pesquisa ela vem exatamente para poder nos dar um panorama que nós estamos vivendo e para que a gente possa, né, recolhendo os dados mais apurados e fiéis do momento turístico que nós estamos fazendo, implementar políticas públicas consistentes.
5: As entrevistas são presenciais e feitas por pesquisadores e identificados com crachá em pontos de circulação e concentração de visitantes. Podem participar brasileiros e estrangeiros com 18 anos ou mais que não moram no município pesquisado e tenham realizado ou pretendam realizar pelo menos um pernoite no destino. O questionário aborda transporte, hospedagem, tempo de permanência, planejamento da viagem, motivos para escolher o destino, atividades realizadas, gastos e avaliação da experiência. Também são analisados aspectos como infraestrutura, segurança, acessibilidade, conectividade e preços, explica Yuri Benites, diretor de turismo do Itaipu Parktec.
7: Então, quando a gente fala da oferta e essa visão, né, de um turismo como um fenômeno que acaba movimentando pessoas e ocupando diversos serviços, quando, né, as pessoas nos auxiliam em responder por que elas estão indo, como elas estão indo, com que frequência, nos auxilia na construção de um plano municipal e, por consequência, no plano estadual e no plano nacional, que preveja melhores estruturas para que esse turismo continue acontecendo.
5: Os dados vão ajudar a identificar o perfil e as necessidades dos turistas e a orientar políticas públicas e investimentos. Os resultados, com informações por município, serão disponibilizados no Observatório Nacional de Turismo Sustentável, com previsão de lançamento até abril de 2027. Reportagem Pablo Mundim.
3: E hoje vamos falar de um destino turístico brasileiro conhecido pelas flores. É o Olambra, no interior de São Paulo, que é responsável por 40% da produção nacional.

0: Nacional de Flores e Plantas Ornamentais.
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2: Holambra, no interior de São Paulo, já é conhecida como a capital nacional das flores.
0: Agora, a cidade ganhou projeção internacional. Foi escolhida pelo Ministério do Turismo para disputar o selo Melhores Vilas Turísticas do Mundo, da ONU Turismo.
2: No destino, a tradição europeia dá o tom dos passeios. E com a chegada da primavera, tudo fica ainda mais colorido e cheio de atrações para quem gosta de flores, natureza e gastronomia.
3: Época do ano em que parece que o Brasil inteiro ganha novas cores. A primavera chegou e no interior de São Paulo existe uma cidade onde ela parece durar o ano inteiro. Holambra é conhecida como a capital nacional das flores e basta andar pelas ruas, visitar os campos ou olhar para um dos cartões postais da cidade, o Moinho dos Povos Unidos, para entender por quê. A pouco mais de 130 quilômetros da capital paulista, a cidade preserva marcas da imigração holandesa na arquitetura, na gastronomia e nas tradições culturais. Mas em Holambra, a história também floresceu na agricultura. A floricultura virou a principal atividade econômica do município. Holambra responde por 40% da produção brasileira de flores e plantas ornamentais e por 80% das exportações do setor. É uma paisagem que atrai turistas, movimenta negócios e transforma o campo em cenário de passeio. Segundo o guia Armando Carrasco Júnior, na primavera, quando os jardins e os campos ganham ainda mais destaque, a cidade recebe visitantes que buscam eternizar momentos importantes.
4: Então, a primavera tem uma demanda grande, tem em relação com a Expo Flora, né, que é a festa das flores, mas vem muita gente para fotografar, fazer ensaio fotográfico, casal, pré-wedding, gestante, debutante, mas o pessoal vem para passear mesmo, para curtir os restaurantes, culinária típica holandesa, que além da produção de flores, Holambra é uma cidade colonizada por holandeses, então a cultura é muito presente na cidade, né, gastronomia, arquitetura, então muito da cultura, a cultura holandesa é muito forte ainda aqui.
3: Flores para fotografar, sabores para experimentar, histórias para conhecer. E Holambra também está sendo reconhecida por esse conjunto. A cidade está entre os 7 destinos brasileiros indicados pelo Ministério do Turismo para disputar o selo Melhores Vilas Turísticas do Mundo da ONU Turismo. A seleção valoriza lugares que preservam patrimônio, natureza, sustentabilidade e formas de vida tradicionais. O resultado será anunciado em dezembro, em Buenos Aires. E quando a floricultura cresce, não é só quem planta que ganha. A cadeia envolve quem produz, quem vende, quem trabalha com turismo, quem recebe os visitantes e quem transforma a matéria-prima em experiências. Em Holambra, essa relação fica visível por todos os lados, como explica a produtora de flores, Marisa Granchelli.
5: As casas também são diferenciadas, a fachada típica holandesa, sempre com muitas plantas. Eu acredito que o turista acaba sendo abraçado pelas flores, pela simplicidade delas. A cidade é muito charmosa, né? E as flores encantam. A flor, ela traz isso, né? Ela traz carinho, ela traz emoção.
3: Talvez seja justamente essa sensação que a cidade procura provocar. Não apenas olhar para as flores, mas estar dentro delas. Caminhar, fotografar, comer, conhecer a história e perceber como uma atividade agrícola ajudou a construir a identidade de um destino turístico. Com sonorização de Reinaldo dos Santos, reportagem Karine Melo.
0: Na próxima semana, a Voz do Brasil vai levar você para o Pantanal, mais especificamente para conhecer a Transpantaneira, em Poconé, no Mato Grosso.
2: Ao longo dos cerca de 140 quilômetros da estrada, as margens viram um verdadeiro observatório a céu aberto. Pelo caminho dá para avistar jacarés, capivaras, tuiuiús, sucuris, várias espécies de aves e até onça-pintada.
0: É um passeio que mistura aventura, contato com a natureza e principalmente a importância de preservar a vida selvagem no Pantanal.
2: E a Essas foram as notícias do Governo Federal.
0: Uma realização da Secretaria de Comunicação Social da Presidência da República.
2: Com produção da empresa Brasil de Comunicação.
0: Fique agora com as notícias do Poder Judiciário e do Congresso Nacional. Boa noite, um bom fim de semana.
2: A gente volta na segunda-feira. Boa noite, até lá.
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7: Processo que envolve pagamento de precatórios à usina Sucro Alcooleiras é remetido ao plenário do STF.
8: TSE informa que e-título poderá ser baixado e acessado no dia da votação.
7: STJ mantém decisão que determinou a provedor desvincular nome de pessoa de resultados desabonadores em buscas na internet.
8: Boa noite, eu sou o Leandro Bezerra.
7: E eu sou Walter Lima.
8: O ministro Gilmar Mendes, do Supremo Tribunal Federal, remeteu ao plenário o processo que discute a unificação de entendimento sobre o pagamento de precatórios a usinas sucroalcooleiras.
7: A decisão de encaminhar o caso ao plenário já está valendo, mas será submetida a um referendo da segunda turma em sessão virtual, que começou nesta sexta-feira e termina no próximo dia 2 de outubro. Carolina Chaves.
9: Várias usinas cobram da União indenizações por prejuízos sofridos com a política de controle e fixação de preços do açúcar e do álcool nas décadas de 1980 e 1990. Agora o ministro propõe que o plenário defina se uma decisão do STF sobre esse tema, que tem repercussão geral, será aplicada a todos os casos em que a União foi condenada a indenizar usinas sucroalcooleiras. De acordo com um levantamento de riscos fiscais, apresentado pela União, em caso de derrota, os valores devidos podem ultrapassar 103 bilhões de reais, o que, segundo o ministro Gilmar Mendes, pode impactar a meta fiscal e despesas orçamentárias.
8: E título poderá ser baixado e acessado no dia da votação nas eleições 2026.
7: Tribunal Superior Eleitoral prepara infraestrutura para garantir a estabilidade do aplicativo nos dois turnos. Estevão Furtado.
10: O anúncio foi feito pelo presidente do TSE, ministro Cássio Nunes Marques, na sessão plenária desta quinta-feira. A Justiça Eleitoral está reforçando a infraestrutura e concentrando esforços para garantir o funcionamento estável do aplicativo e-título durante os dias de votação. O app reúne serviços como consulta à zona e à sessão eleitoral, emissão de certidões, justificativa de ausência e pagamento de débitos eleitorais. Mesmo com a previsão de funcionamento durante os dias de eleição, a justificativa eleitoral recomenda que o eleitorado baixe o aplicativo e faça a ativação com antecedência. A medida ajuda a reduzir a concentração de acessos e permite conferir os dados antes da votação.
8: Provedor deve desvincular nome de pessoa de resultados desabonadores em buscas na internet.
7: O Superior Tribunal de Justiça manteve a decisão da Justiça no Espírito Santo. Fátima Uchoa.
11: A mulher ajuizou ação contra provedores de busca para não ter o nome vinculado a resultados sobre um episódio que alcançou grande repercussão na mídia. A Justiça Capixaba determinou o rompimento do vínculo entre o nome da mulher e os resultados de pesquisa indicados no processo sem excluir notícias e vídeos. Ao manter essa decisão, o STJ pontuou que, em casos excepcionais, é possível desvincular o nome da pessoa de resultados desabonadores quando a busca é feita exclusivamente pelo nome e não há interesse público em manter essa associação. A medida não se confunde com o chamado direito ao esquecimento, considerado pelo STF incompatível com a Constituição. A relatora foi a ministra Nancy Andrighi.
8: Trabalhadora grávida e condenada por apresentar atestados médicos falsos.
7: A decisão é da Justiça do Trabalho em Mato Grosso. Marla Lacerda.
12: A trabalhadora prestava serviços de limpeza em escolas municipais e apresentou 5 atestados para justificar faltas ao trabalho. Durante o processo, as unidades de saúde citadas nos documentos informaram que não emitiram os atestados. Com isso, o juiz manteve a demissão por justa causa e reconheceu a ocorrência de má-fé. Além de ter os pedidos negados, a trabalhadora deverá pagar à empresa uma multa de 9,9% do valor da causa por ter insistido que os documentos eram verdadeiros.
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13: A você uma boa noite.
7: Um bom fim de semana e até segunda-feira.
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15: Eu sou Humberto Pinheiro e estes são os destaques de hoje do Jornal do Senado, que começa agora. Frente parlamentar cobra agilidade no socorro a produtores rurais. Projeto que garante estabilidade para grávida em emprego temporário vai passar por nova votação. Senado analisa proposta que regulamenta a profissão de optometrista. Boa noite. A Frente Parlamentar da Agropecuária intensificou a cobrança ao governo federal por medidas que agilizem a liberação dos créditos para a renegociação de dívidas rurais. A bancada alerta que o socorro financeiro não está chegando aos produtores rurais na velocidade e na escalada necessárias para conter as consequências do endividamento no campo. Repórter Douglas Castilho.
16: Editada para socorrer agricultores atingidos por eventos climáticos adversos e pela consequente queda nos preços das safras, a medida provisória autorizou a renegociação de dívidas rurais com prazos de pagamento e taxas de juros mais vantajosos. Apesar dos incentivos, a frente apontou em carta aberta entraves burocráticos que retardam a concessão dos financiamentos pelas instituições financeiras, como a exigência de laudos agronômicos para comprovar as perdas de renda bruta. A MP ainda está em análise no Congresso e pode ser aperfeiçoada. Uma das possíveis modificações foi adiantada pela vice-presidente da frente no Senado, senadora Tereza Cristina, do PP de Mato Grosso do Sul, e se refere ao novo Fundo Garantidor de Crédito Rural para cobrir as operações de crédito.
17: Nós vamos precisar discutir um pouco mais, porque talvez precise de alguma medida legislativa para que ele seja criado, mas já está na medida provisória dizendo que ele será criado. Isso é muito importante, é um grande avanço para a agricultura brasileira.
16: Outra crítica dos parlamentares envolve a obrigação do pagamento de juros já durante os 2 anos de carência do principal da dívida, o que compromete o fluxo de caixa do agricultor.
15: Produtores rurais podem ser beneficiados caso a Comissão de Assuntos Econômicos aprove a criação de um programa de armazenagem rural. O projeto de lei busca ampliar a capacidade de armazenar grãos e oleaginosas nas propriedades rurais do Norte, Nordeste e Centro-Oeste. A proposta prevê ainda uma linha de financiamento com recursos dos fundos constitucionais de financiamento dessas regiões para a construção de novos silos e armazéns. A finalidade da proposta é reduzir perdas na produção agrícola e melhorar a logística no campo. Com isso, podem ser beneficiados produtores rurais, pessoas físicas ou jurídicas, associações ou condomínios formais que cultivem até 1.500 hectares. Se aprovado, o programa terá vigência de 10 anos, prorrogável por mais 10. Um projeto que trata da estabilidade para grávidas em emprego temporário vai passar por mais uma votação na Comissão de Assuntos Sociais. Uma emenda incluiu as mães adotantes entre as beneficiadas pela proposta. Repórter Pedro Pincer.
18: A Comissão de Assuntos Sociais deve votar em turno suplementar um projeto que reforça a garantia de emprego para mulheres que engravidarem durante um contrato temporário. Pela proposta, a trabalhadora não poderá ser demitida desde a confirmação da gravidez até 5 meses depois do parto. A regra vale para contratos com prazo definido, de experiência, de aprendizagem, de safra e de trabalho temporário. Também vale para quem trabalha de forma intermitente. Hoje, esse direito é reconhecido com base em decisões do Supremo Tribunal Federal e do Tribunal Superior do Trabalho. A relatora, senadora Jussara Lima, do PSD do Piauí, também prevê a garantia de emprego para quem adotar uma criança e tiver a guarda provisória para adoção.
19: A emenda não altera a finalidade do projeto. Ao contrário, fortalece sua execução prática e harmoniza a proposição com a Constituição, a CLT, a legislação previdenciária e a jurisprudência predominante. Esse projeto de lei vai ao encontro de políticas de proteção à maternidade.
18: A estabilidade provisória vale ainda que a confirmação da gestação ocorra no período do aviso prévio, seja ele trabalhado ou indenizado.
15: A profissão de optometrista pode ser regulamentada em breve. Um projeto do Senado traz regras para a formação mínima e o exercício da atividade. Repórter Lana Dias.
20: De acordo com o projeto, o profissional, que deverá ser formado em bacharelado ou tecnologia em optometria, será responsável pela realização de exames para avaliar a acuidade visual, refração e visão binocular e pela emissão de prescrição optométrica de lentes oftálmicas e de contato. Todos os procedimentos não poderão ser invasivos nem medicamentosos. Ao reconhecer sinais, sintomas ou resultados que indiquem suspeita de alguma condição, o optometrista deve encaminhar a pessoa ao serviço de saúde. O senador Dr. Irã, do Progressistas de Roraima, que é médico, ressaltou que mesmo que a atividade do optometrista seja regulamentada, é imprescindível o papel do oftalmologista.
21: Os pacientes, às vezes, quando vão fazer um exame com optometristas, terminam sendo atendidos de maneira incompleta. E muitas vezes eles saem lá com óculos prescrito, mas eles terminam por negligenciar o diagnóstico de uma doença que poderia ter sido feito de uma maneira muito precoce.
20: O projeto deixa claro que o optometrista não deve diagnosticar doenças, prescrever ou administrar medicamentos e fazer procedimentos cirúrgicos ou invasivos.
15: O senador Jaime Campos, do União de Mato Grosso, manifestou preocupação com a segurança nas áreas de fronteira. De acordo com ele, o Brasil possui cerca de 17 mil quilômetros de fronteiras terrestres e 11 estados convivem com o desafio de impedir a entrada de drogas e armas, além de combater o contrabando, o tráfico de pessoas e o crime organizado. Na avaliação do parlamentar, não é justo que os estados fronteiriços suportem sozinhos o custo de proteger uma área que interessa a todo o país. Diante desse cenário, Jaime Campos destacou a relevância da chamada PEC da Segurança Pública. A medida, que já foi aprovada na Câmara dos Deputados e está em análise na Comissão de Constituição e Justiça do Senado, propõe redefinir regras no setor, como uma maior integração dos órgãos. O texto também prevê a inclusão do Sistema Único de Segurança Pública na Constituição Federal, o endurecimento do regime penal e a destinação de mais recursos para a área. Na opinião do senador, a proposta é importante e necessária. Ele argumentou que é preciso aliar recursos financeiros e tecnológicos para enfrentar o crime e diminuir o problema da insegurança.
22: A violência está entre as maiores preocupações das famílias brasileiras e o país precisa responder com mais integração entre as forças de segurança, com tecnologia e, sobretudo, com investimento.
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15: 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Com trabalhos técnicos de Eliseu Caires, o Jornal do Senado fica por aqui. Acompanhe agora as notícias do Tribunal de Contas da União e da Câmara dos Deputados. Boa noite e bom fim de semana.
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0: O Tribunal de Contas da União lançou um novo episódio do videocast Diálogos com TCU sobre os impactos das apostas esportivas online, conhecidas como bets. O programa trata de endividamento, saúde pública, lavagem de dinheiro, mercado ilegal e a atuação do Estado no setor. Em 2024, as bets movimentaram cerca de 130 bilhões de reais no Brasil. A auditoria do TCU identificou que plataformas não autorizadas ainda operam entre 41% e 51% do mercado brasileiro. No episódio, o advogado Roberto Lacerre alerta.
1: Você perder dinheiro, você se superendividar, você criar uma situação que é contrária a você e sua família, perda inclusive de autoestima, jamais será um evento de entretenimento. Na verdade, hoje as bets são uma atividade extremamente ruim e de risco para a nossa população.
0: O vídeo está disponível no canal do TCU no YouTube. Saiba mais em tcu.gov.br.
23: 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Jornal Câmara dos Deputados.
2: Câmara incentiva a contratação de pessoas com deficiência acima das cotas.
3: Deputados avaliam criação de programa para estimular a produção de açaí.
2: Avança projeto de lei que garante a circulação de animais em condomínios.
3: Boa noite. Continuamos hoje com o projeto de gravação de edições do jornal Câmara dos Deputados em emissoras da rede Câmara de Rádio. Este programa está sendo produzido diretamente da cidade de Sete Lagoas, em Minas Gerais, com a participação da colega Marcela Pontes, da Rádio Câmara Sete Lagoas. Eu sou Márcio Aquilissardi, bem-vinda, Marcela.
2: Boa noite, obrigada, Márcio. É uma honra profissional participar da apresentação desta edição do jornal Câmara dos Deputados dentro da Voz do Brasil. Vamos agora às notícias da Câmara dos Deputados. A Comissão de Meio Ambiente da Câmara aprovou o projeto de lei que garante a circulação de animais em condomínios. A repórter Fabielle Pires traz mais informações sobre a proposta.
4: Para muita gente, os animais de estimação são parte da família e, mesmo assim, podem encontrar restrições ao circular por áreas comuns de condomínios. Agora, o cenário pode mudar para cães, gatos e outros animais domésticos. Um projeto de lei em análise na Câmara dos Deputados quer garantir o acesso dos bichinhos às áreas comuns, desde que estejam acompanhados pelo tutor. O texto muda o Código Civil e proíbe normas de condomínio que restringam a presença dos animais, inclusive em elevadores de serviço e escadas. O projeto foi apresentado pelo deputado Célio Sturde, do PSD do Ceará, e já foi aprovado pela Comissão de Meio Ambiente, após recomendação do relator, deputado Chico Alencar, do PSOL do Rio de Janeiro. Chico Alencar afirma que a proposta pode contribuir para garantir o bom convívio e diminuir conflitos.
5: Ele está na linha do reconhecimento crescente e relativamente recente dos direitos dos animais domésticos, animais de companhia, como se chama agora, de circular em áreas comuns, de condomínios, de prédios. Evidentemente que animais de grande porte e que têm potencial mais agressivo têm que andar também pela lei e pelas regulamentações municipais e estaduais com focinheira. Mas não se pode arbitrariamente, de forma desarraigada, estabelecer lá que o condomínio impede que esses animais circulem em partes comuns.
4: O projeto, que garante a livre circulação de animais domésticos pelo condomínio desde que acompanhados pelo tutor, segue agora para análise da Comissão de Constituição e Justiça. Antes de virar lei, precisa ser aprovado pela Câmara e pelo Senado. Da Rádio Câmara de Brasília, Fabielle Pires.
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23: Economia.
3: Projeto de Cristiane Lopes, do Podemos de Rondônia, prevê benefícios fiscais a catadores de materiais recicláveis, cooperativas e associações. A proposta isenta de imposto de renda ganhos obtidos até o limite anual de receita do microempreendedor individual.
2: Cristiane Lopes também propõe isenção de impostos na compra de equipamentos utilizados na reciclagem e em operações de crédito contratadas por cooperativas e associações de catadores. Para a deputada, as medidas podem fortalecer a atividade atividade.
3: Jorge Guetem, do Republicanos de Santa Catarina, é autor do projeto que cria o Programa Emergencial de Apoio Financeiro às Autoescolas. A proposta concede um auxílio mensal de R$ 1.000 por instrutor pelo período inicial de 6 meses.
2: Jorge Guetem afirma que o setor vive uma crise causada por recentes alterações nas regras do Conselho Nacional de Trânsito. E a ideia, segundo ele, é manter os empregos dos instrutores. O auxílio seria custeado com recursos do Fundo Nacional de Segurança e Educação de Trânsito.
3: Glauber Braga, do PSOL do Rio de Janeiro, apresentou o projeto para revogar o Programa Nacional de Desestatização, criado na década de 1990. Segundo o deputado, o objetivo é interromper novas privatizações e fortalecer o papel do Estado em áreas prioritárias, como energia e saneamento.
7: Esse projeto propõe exatamente isso, acabar com um programa de privatização e ampliar um programa de reestatização soberana. Esse é um movimento, inclusive, que tem acontecido no mundo. Por que isso acontece? Porque a falácia da privatização se repete. Eles dizem que vai aumentar a qualidade dos serviços. Isso não ocorre. Eles dizem que vão diminuir tarifas. É exatamente o contrário. Há uma ampliação exponencial do preço das tarifas. Nós precisamos é recuperar, com controle social, com acompanhamento popular, daquilo que tem que ser realizado para o conjunto do povo e não em nome do lucro de uma minoria.
2: Na visão de Glauber Braga, a entrega de empresas públicas ao setor privado encarece serviços essenciais, o que afeta a renda dos trabalhadores. Para ele, a reestatização de setores estratégicos é fundamental para garantir a soberania nacional e reduzir o custo de vida.
23: Homenagem.
3: Paulo Alexandre Barbosa, do PSD de São Paulo, quer conceder o título de Capital Nacional das Águas Medicinais ao município de Ibirá. A homenagem reconhece a relevância histórica e o potencial terapêutico das fontes hidrominerais da cidade.
2: Paulo Alexandre Barbosa enfatiza que a composição das águas locais inclui pH alcalino elevado e a presença de vanádio, substância associada a propriedades medicinais. Ele diz que a medida vai impulsionar o turismo de saúde na região e incentivar a proteção dos recursos hídricos locais.
23: Saúde.
3: Bruno Farias, do Republicanos de Minas Gerais, é autor de projeto que garante a oferta pelo SUS de próteses para pacientes que sofreram perdas em partes do corpo. A medida atende pessoas impactadas pelo câncer, doenças congênitas, síndromes genéticas ou acidentes.
2: De acordo com Bruno Farias, a iniciativa busca assegurar uma reabilitação completa na rede pública. O deputado reforça que o objetivo é devolver aos pacientes a capacidade funcional, a autoestima, a autonomia e a qualidade de vida.
3: Dr. Vitor Linhares, do PSB do Espírito Santo, propõe a criação da Política Nacional de Desenvolvimento Infantil, Intervenção Precoce e Inclusão Integrada. O deputado explica que o objetivo é identificar de forma rápida atrasos no desenvolvimento de crianças, como autismo e TDAH.
2: A iniciativa prevê que o acompanhamento seja feito prioritariamente nas creches e escolas onde a criança já estuda, com apoio de equipes multiprofissionais. Segundo o Dr. Vitor Linhares, é uma maneira eficiente de facilitar o acesso das famílias aos cuidados necessários, sem transformar as escolas em clínicas médicas.
23: Ciência e tecnologia.
3: O projeto de Aécio Neves, do PSDB de Minas Gerais, proíbe a publicidade de casas de apostas online na TV, rádio e redes sociais. A proposta também veda o pagamento de apostas via cartão de crédito, boleto, dinheiro ou criptomoedas.
2: Nas palavras de Aécio Neves, a proliferação das apostas online virou um grave problema de saúde pública e de endividamento familiar no país. Para o congressista, a medida é um avanço no combate à dependência de jogos e na proteção da renda familiar.
23: Agricultura.
3: A Comissão de Finanças e Tributação da Câmara avalia a criação de um programa de incentivo à produção de açaí. O repórter é Luiz Cláudio Canuto.
8: A Comissão de Finanças e Tributação da Câmara analisa a criação de um programa de incentivo ao açaí. O texto, que também estabelece proteção a comunidades tradicionais, já foi aprovado pela Comissão da Amazônia e dos Povos Originários e Tradicionais. O Programa Nacional de Incentivo ao Cultivo e Exportação do Açaí e Produtos Amazônicos foi aprovado com as modificações sugeridas pela relatora na Comissão da Amazônia, deputada Meire Serafim, do União do Acre. O texto dá prioridade a pequenos produtores, extrativistas, povos indígenas e comunidades tradicionais. Meire Serafim destaca que dados do IBGE apontam que a produção extrativa de açaí alcançou, em 2023, 238,9 mil toneladas, com valor de R$ 853 milhões. O Pará é responsável por 70% da produção nacional e 150 mil trabalhadores estão na cadeia produtiva. O deputado Ayrton Faleiro, do PT do Pará, participou dos debates sobre o tema na Comissão da Amazônia. Para ele, o mérito da proposta é envolver não apenas a capacidade de gestão e cooperativismo da produção de açaí, mas a assistência técnica e extensão rural para a atividade. Além disso, estabelece crédito diferenciado para a cadeia produtiva do açaí.
6: Estabelece também a criação de um selo de qualidade para oferecer mais segurança aos mercados consumidores e traz também uma coisa muito importante, que é o incentivo tributário, ou seja, uma redução dos impostos que hoje estão muito elevados. Recebe-se o mesmo tratamento para quem está desenvolvendo uma atividade agroecológica de sustentabilidade, uma comunidade extrativista, ou então uma terra indígena, um território quilombola, com qualquer outro produto. Então aí nós temos um recorte, que é essa isenção tributária para quem desenvolver essa atividade.
8: O projeto que incentiva a produção do açaí precisa passar pelas comissões de Finanças e Tributação e de Constituição e Justiça. Para virar lei, o texto deve ser aprovado pela Câmara e pelo Senado. Da Rádio Câmara de Brasília, Luiz Cláudio Canuto.
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23: Direitos Humanos.
2: Zé Neto, do PT da Bahia, é autor de dois projetos voltados a mães de múltiplos. O deputado conta que as propostas prevêm prioridade em programas habitacionais, de crédito e sociais, além de isenção do imposto sobre produtos industrializados para compra de veículos.
3: Zé Neto afirma que as propostas buscam oferecer condições mais adequadas a famílias com gêmeos ou mais filhos. O deputado avalia que essas famílias enfrentam mais dificuldades para arcar com despesas como moradia, transporte, educação e alimentação.
10: Mulheres que têm de gêmeos em diante, é complicado para ter um carro, para pagar a escola, para cuidar dos filhos, para alimentar, enfim. E com isso a gente quer financiamento, facilitação no Minha Casa Minha Vida, facilitação nos programas sociais, facilitação nos programas de habitacionais, facilitação de crédito e também no caso do IPI. Você imagina, uma família que tem múltiplos não tem como ter um carro que tenha só 5 lugares. E esses dois projetos visam exatamente isso, atender as mães de múltiplos.
2: Andréia Siqueira, do PSB do Pará, recomenda a aprovação de proposta que permite a candidatos com deficiência indicar as condições específicas necessárias para a realização de provas em concursos públicos. Relatora da matéria, ela avalia que a medida amplia a acessibilidade nos processos seletivos.
3: Andréia Siqueira afirma que os concursos devem avaliar os conhecimentos e as habilidades exigidos para o cargo, sem impor barreiras a qualquer deficiência. O parecer da deputada foi aprovado pela Comissão de Defesa dos Direitos das Pessoas com Deficiência e a proposta segue em análise na Comissão de Constituição e Justiça.
23: Segurança Pública.
2: Luiz Lima, do Novo do Rio de Janeiro, é autor de projeto que cria um programa nacional de apoio às famílias de profissionais de segurança pública vitimados em serviço. A proposta prevê medidas como agilidade no pagamento de pensões, apoio psicológico e benefícios para filhos órfãos.
11: Se a gente não amparar essas famílias, se a gente não der agilidade às suas pensões, apoio psicológico, preferência em transferência desses filhos que ficaram órfãos para escolas, a gente vai deixar desamparada essas famílias. Hoje, a gente tem uma barreira muito grande no Rio de Janeiro, por exemplo, de ter novos policiais em razão da guerra que a gente enfrenta. Se o Estado brasileiro não puder garantir o mínimo de conforto, de amparo, de gratidão a essas famílias, eu não sei o que a gente pode fazer para retribuir todo esse esforço desses profissionais e desses brasileiros que nos defendem dia a dia.
3: Luiz Lima enfatiza que o projeto tem apoio de diferentes partidos. De acordo com o parlamentar, a iniciativa é uma forma de indenizar as famílias que sofrem as consequências da atuação de profissionais que fazem a segurança pública da sociedade.
2: Lula da Fonte, do PP de Pernambuco, propõe alterar o Estatuto da Criança e do Adolescente para prever a internação socioeducativa em casos de violências contra animais. A medida passa a ser obrigatória quando o ato for cometido com extrema crueldade ou grave ameaça.
3: O projeto amplia para até 8 anos o tempo limite de internação e estabelece a responsabilização civil dos pais pelos danos causados. Segundo Lula da Fonte, a proposta combate a impunidade ao unir punição rigorosa, apoio psicológico e programas de reeducação ética para os jovens.
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23: Trabalho.
2: A Câmara aprovou um incentivo para a contratação de pessoas com deficiência, além das cotas obrigatórias em empresas. A repórter Paula Bittar acompanhou a votação.
13: A Comissão de Constituição e Justiça da Câmara aprovou uma proposta que prevê a criação de estímulos fiscais ou de crédito para empresas que contratarem mais pessoas com deficiência do que o mínimo exigido pela legislação. Segundo o relator na CCJ, deputado Diego Garcia, do União do Paraná, a proposta respeita os princípios da Constituição e contribui para os objetivos da República Federativa do Brasil, como a construção de uma sociedade livre, justa e solidária e a promoção do bem de todos, sem discriminação. Diego Garcia considerou que, ao criar um estímulo positivo para a contratação de pessoas com deficiência acima das cotas legais, o projeto materializa o princípio da dignidade da pessoa humana e os valores sociais do trabalho, reconhecendo o emprego como ferramenta essencial para a autonomia, a cidadania e a plena integração social. A legislação brasileira determina que empresas com 100 ou mais funcionários reservem entre 2% e 5% das vagas para trabalhadores com deficiência. O projeto, que prevê a criação de estímulos fiscais ou de crédito para empresas que contratarem mais pessoas com deficiência do que o mínimo exigido pela legislação, segue agora para o Senado Federal. Da Rádio Câmara, de Brasília, Paula Bittar.
3: Enfermeira Rejane, do PCdoB do Rio de Janeiro, defende a aprovação de projeto que cria uma política nacional de valorização da preceptoria e da supervisão de estágio na enfermagem. A proposta prevê tempo específico na jornada para orientação de estudantes, com adequação da carga de trabalho dos profissionais.
2: Enfermeira Rejane também quer impedir que estudantes ou residentes sejam usados para completar escalas de atendimento. O projeto estabelece que, para evitar sobrecarga de trabalho, a atividade de preceptoria deve ser considerada no planejamento das equipes de enfermagem.
3: A lei do Descongela, de professora Luciene Cavalcante, do PSOL de São Paulo, restitui aos servidores públicos federais, estaduais e municipais a contagem de 583 dias de tempo de serviço que haviam sido congelados devido à pandemia. Ela informa que mais de 10 milhões de trabalhadores são beneficiados pela medida.
14: A lei garante tanto a devolução automática dos 583 dias, quase 2 anos da vida funcional dos servidores públicos, do Brasil inteiro pelo artigo 3º. Não precisa de uma lei no âmbito municipal ou estadual para que esse direito seja alcançado por cada servidor. E também garante o recálculo de todo o salário dos servidores públicos, retroativamente.
2: Luciene Cavalcante acrescenta que prefeituras e estados já começaram a aplicar a norma. A parlamentar considera que a nova lei restaura direitos funcionais suspensos durante a pandemia. Termina agora essa edição especial do Jornal Câmara dos Deputados, produzida e apresentada pela Rádio Câmara de Brasília, em parceria com a Rádio Câmara de Sete Lagoas, integrante da Rede Câmara de Rádio.
3: Eu agradeço a Marcela e a toda a equipe da Câmara de Vereadores de Sete Lagoas pelo excelente trabalho conjunto.
2: Obrigada à Câmara dos Deputados por esta oportunidade. Este programa teve trabalhos técnicos de Marinho Magalhães e apresentação de Márcio Aquiles Sardi e Marcela Pontes. Boa noite.
3: Muito boa noite. O Jornal Câmara dos Deputados volta na segunda-feira. Bom final de semana.
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14: Muitas vezes procuramos ajuda somente quando chegamos ao nosso limite. Mas saúde mental também é prevenção. É perceber quando estamos cansados demais, quando estamos nos afastando das pessoas, quando perdemos o prazer pelas coisas que antes gostávamos ou quando sentimos que não estamos conseguindo dar conta sozinhos. Cuidar da mente envolve descanso, convivência, diálogo, atividades que fazem bem e, quando necessário, acompanhamento profissional. Não espere tudo ficar insuportável para procurar ajuda. Você não precisa chegar ao limite para merecer cuidado. Neste setembro amarelo, lembre-se, cuidar da saúde mental é uma forma de valorizar a própria vida. Cuide de você e permita que cuidem de você também.
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0: É isso aí, guri. Aprendeu agora as tradições com teu pai, rapaz? Ficou bonito.
1: Pois é, saiu igualzinho ao pai.
2: Ah, não, é vindo, é vindo. Tá, agora é a tua hora de soltar. Girando, girando, girando, pulando, dando, dando. Mas temos que fazer melhor, ó.
3: Não é que. É, não é girando mesmo aqui, filho.
2: Não, original, não. Né? Valeu!
4: Hahaha

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5: Hoje eu vim falar sobre adaptação. Adaptação que muda vidas. Uma das frases que mais escuto no consultório é: doutora, eu não lembrava mais como era ouvir o canto dos pássaros. A perda auditiva acontece de forma lenta e muitas vezes a pessoa nem percebe tudo que deixou de ouvir. Quando o aparelho auditivo é bem indicado e ajustado, ele devolve muito mais do que sons. Ele devolve momentos. Eu

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2: Gordura no fígado tem tratamento? Muitas pessoas recebem esse diagnóstico e acreditam que não tem o que fazer, mas isso não é verdade. A gordura no fígado, também chamada esteatose hepática, tem sim tratamento, especialmente nas fases iniciais. Na maioria dos casos, o tratamento começa com mudança do estilo de vida, um ajuste na alimentação, redução de bebida alcoólica, prática de atividade física, um controle do peso e dos problemas com diabetes e colesterol alto. Não existe um alimento ou um chá milagroso que resolva tudo sozinho. O que funciona é o cuidado contínuo e individualizado. Sem tratamento, a gordura no fígado pode evoluir para a inflamação e até uma cirrose. Por isso, diagnóstico precoce faz toda a diferença. 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O seu corpo não entende promessas, ele entende escolhas. 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
2: Olá, gente, muito bom dia. Estamos começando mais uma edição do GramadoCast, o programa da Prefeitura de Gramado. Você sabe, vai ao ar todos os sábados pela manhã. Fica disponível para você assistir ou ouvir a qualquer momento nas redes sociais da Prefeitura de Gramado, no Spotify, Instagram, Facebook e também lá no YouTube, além de ser transmitido pela imprensa local. Estamos aqui no último programa do mês de setembro. O mês de setembro está indo embora, vem aí o mês de outubro, o mês que começa também o Natal Luz, os eventos acontecendo na nossa cidade. Nós estamos aqui com o prefeito Nestor Tissot, hoje recebendo o secretário de Cultura, Jonas da Silva. Prefeito, seja bem-vindo, bom dia.
3: Bom dia, Daniel, bom dia a todos que nos acompanham. Bom dia, Jonas, nosso secretário de Cultura, que faz um trabalho aí muito importante, né, nessa área, que junto com o turismo aí promove, né, e mantém sempre viva, né, a nossa identidade, né, a nossa existência através da cultura riquíssima que nós temos em Gramado. E o Jonas desempenha muito bem esse papel com a sua equipe. Parabéns, Jonas.
2: Seja bem-vindo, secretário. Bom dia.
4: Bom dia. Bom dia, Daniel. Bom dia, prefeito. Bom dia aos nossos ouvintes, à nossa comunidade. E estou muito feliz de poder estar aqui para falar um pouco mais sobre a cultura do nosso município.
2: Isso aí, o prefeito. O Jonas, que está num lugar privilegiado, lá no Lago Joaquim na Ritabira, onde está o Centro de Cultura, aliás, recebendo uma repaginação, né, prefeito? Vai ser um local muito mais bonito do que já é depois da reforma toda, né, prefeito?
3: É, aliás, a secretaria está além de um local bonito, mas é um local, assim, essencialmente cultural, né? O lago tem uma história antiga, né? Uma doação aí para o município de Gramado, de uma família dos imigrantes alemães aí, que deixaram essa marca na nossa cidade, e a secretaria não podia estar num lugar melhor. E a revitalização vai fazer com que toda aquela área se tornará ainda mais bela do que já é, né? Prevalecendo ali a questão ambiental, né? Toda aquela paisagismo bonito, natural que está ali, né? O lago. E também com o trabalho que a Corsan vem exercendo, a gente nem percebe, mas cada vez o Lago Joaquim da Bira está mais limpo, menos poluído, porque no entorno está sendo feito todo o sistema de colocação de tubulação para o esgoto. Muitos prédios, casas já não estão mais jogando esgoto para dentro do lago como era antigamente. Então o lago também gradativamente está se tornando mais limpo. E aquela área aí vai ficar uma área estupenda ali, mais um ano e meio, acho, de trabalho, vai ficar pronta, né? E a secretaria está inserida nesse espaço bonito aí.
2: Secretário, nada que interrompa as atividades da secretaria, né? Continua tudo funcionando normalmente, sem atrapalhar aí a vida a vida cultural, vamos dizer, da cidade, né?
4: Ah, com certeza. Graças a Deus por isso. A gente conseguiu. A secretaria está nem coração de mãe, né? A gente está conseguindo encaixar todos os projetos propriamente dentro da secretaria, então, graças a Deus, está tudo muito bem.
2: Muito bem, prefeito. Só para lembrar, esse espaço aí também era um espaço que poderia ter caído na mão privada, né, prefeito? E hoje poderia ter um grande prédio ali ao redor do Lago Joaquim na Ritabira, e um ato de coragem do senhor, na sua administração com o Luia, na primeira administração, aliás, de comprar, né, prefeito, aquele espaço todo, né?
3: É, isso foi a leilão, era um hotel ali, né, pertencente ao Grupo Praver, e foi a leilão e a prefeitura não podia deixar essa área escapar, né, do poder público. E mesmo com dificuldade na época, que nós recém tínhamos comprado a Expo Gramado, estávamos pagando a Expo Gramado, e surgiu essa possibilidade. E a gente apertou aqui as contas, tudo, o serviço que nós havíamos prometido na campanha, eu lembro bem disso, postergamos as execuções de muitos projetos, para pegar aquele dinheiro e comprar ali o Centro de Cultura. E hoje está tudo de posse do município, então acho que foi uma atitude acertada. Hoje os valores da Expo Gramado e ali desse todo esse complexo do Joaquim Nabir, você vai dizer assim, são quase que impagáveis hoje, se fosse comprar nos dias de hoje, né? Então preservamos a área, aumentamos o nosso patrimônio público, né? E valorizamos a nossa história através da cultura e também através da Expo Gramado, principalmente da continuidade do nosso turismo em evidência.
2: Muito bem. Secretário, o senhor está com o livro na mão aqui, que foi lançado, né, no, na Feira do Livro, aliás, uma edição muito bacana também. Exatamente. Aqui na, do lado da Rua Coberta, na Praça Major Nicoletti, né? É, livro Bem-vindo a Gramado. Conta para nós um pouquinho da história desse livro aí, secretário.
4: Você sabe que esse livro aqui foi uma alegria em poder produzir esse livro, né? Porque ele vai mostrar, ele vai dar a base para a nossa comunidade, né? Não somente para a nossa comunidade, mas também os nossos jovens, os adultos, as crianças e também os nossos visitantes ter um conhecimento um pouco da história de Gramado, né? Uhum. Que a nossa história é riquíssima. Aqui muitas pessoas não têm um conhecimento, entendimento que a nossa ave símbolo é o papagaio charão. É. Então a gente vai poder disponibilizar isso para a nossa comunidade. Isso é fazer políticas públicas. Isso vai ficar marcado na história de Gramado, esse livro, porque a gente vai estar dando conhecimento. E como eu costumo dizer, que o conhecimento você pode perder tudo. Mas se você tem conhecimento, você constrói tudo novamente com mais força ainda. Então, o que o poder público está fazendo, disponibilizando para a nossa comunidade, isso aí não tem preço.
2: Sim. Já está pronto o livro? Como é que está sendo essa projeção dele? Como é que, e ele vai ser comercializado? Vai ser doado? Como é que vai ser?
4: Sim, a gente fez uma tiragem que a gente vai disponibilizar para a Secretaria de Educação e com certeza a gente vai deixar na nossa biblioteca, uhum. Que é justamente para a nossa comunidade para a nossa comunidade estar junto com os prédios públicos e tendo conhecimento da nossa história de Gramado. Uhum. Né? Então vai ter uma grande quantidade desse livro nas nossas bibliotecas, na Ciro Martins e também no Centro de Cultura da Várzea.
2: Tá, e o visitante que quiser levar para casa o livro para guardar a história de Gramado, vai ter disponível também?
4: A gente vai ter uma quantidade que a gente vai estar doando, certo. Mas a gente não tem como vender. Mas certo. A gente vai estar disponível. Esse livro é justamente para que tanto os nossos visitantes, a nossa comunidade, elas estejam participando dos prédios municipais na biblioteca para ter o conhecimento. Por exemplo, vai lá na biblioteca, pega o livro de Gramado para ler. Então é com esse intuito que a gente quer propor isso para a nossa comunidade.
2: Quem é que formatou, quem é que escreveu esse livro? Foi várias mãos ou uma pessoa só?
4: Não, teve várias mãos. Tem uma editora, claro, uhum. Né? A editora Gaúcha, que ela faz toda uma pesquisa interna no município de Gramado. Também teve ali participação de integrantes do Centro de Cultura, a própria secretaria, o quadro técnico da Secretaria de Cultura, passou um pente fino para não ter nenhuma informação equivocada.
2: Muito bem. Prefeito, aquilo que o senhor sempre diz aqui, a história, o conhecimento, né, prefeito? E aí, direcionado principalmente às escolas, no primeiro momento, hoje as escolas, os alunos vão poder ter essa riqueza de conhecer a história do município, né, prefeito?
3: Um número de exemplares em torno de 1.000 agora nessa primeira tiragem, né? A gente vai ver depois como, porque isso custa R$60.000 esse valor. Claro, tu vai olhar, é um valor baixo, uma história tão rica que é Gramado. Então, à medida que o tempo vai passando e a necessidade for surgindo de mais volumes, a gente vai reeditando. A nossa intenção é que todo gramadense conheça a nossa história, que ele Exatamente. Possa ter, com o passar do tempo, cada gramadense um livro desse em casa.
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2: Secretário, já que a gente falou em Feira do Livro, como é que foi a Feira do Livro? Qual o resultado que a gente teve dessa edição?
4: A Feira do Livro foi muito boa. A gente, eu sempre falo, né, que é um pedido da nossa comunidade, a gente fazer a Feira do Livro no coração de Gramado. Então a gente teve as escolas muito presentes, a nossa comunidade e também os visitantes. A gente teve uma adesão desses 13 dias, desses 9 dias de Feira do Livro, cerca de 9 mil pessoas passaram na Feira do Livro. Então, isso mostra que o trabalho que a gente está fazendo através da Secretaria de Cultura na gestão do prefeito Nestor Iluia está dando certo, está dando resultado. A comunidade está se fazendo presente, está elogiando o trabalho. Então, a gente fica muito feliz em poder atender o pedido da nossa comunidade.
2: Muito bem. Secretário, vamos falar de Semana Farroupilha, que foi também um sucesso, né? O mês do gaúcho aí foi muito comemorado e muito bem comemorado aqui na nossa cidade, com diversas atividades, inclusive a Praça das Etnias, onde acontece a maioria dos eventos da cidade, foi palco tradicional aí da Semana Farroupilha, né?
4: Foi uma Semana de Farroupilha diferenciada. O poder público, através da Secretaria de Cultura, mostrou a força da nossa tradição. Isso aí foi um pedido da nossa comunidade, prefeito. O ano passado eu me lembro muito bem que o grupo de gaiteiros, a comunidade, o CTG veio. Secretário, vamos resgatar a Semana Farroupilha no coração de Gramado, que é a Praça das Etnias. E prontamente eu passei para o prefeito autorizou, vamos resgatar. Então deu muito certo, muito certo. A felicidade da nossa comunidade de ver a tradição no coração de Gramado, CTG, os turistas elogiando o trabalho do município. A gente teve um encerramento, prefeito, lá no CTG com o grupo Os Farrapos. E eu fiquei muito feliz, não somente a nossa comunidade, mas o turista se locomovendo até um bairro distante da cidade. Indo lá, a gente teve muita gente. E eu fiquei muito feliz porque a gente está fazendo políticas públicas, atendendo aquilo que justamente a nossa comunidade, o que a nossa comunidade quer. E eu digo também que não é somente o entretenimento, mas também valoriza a economia local,
2: sim,
4: valoriza a cultura de Gramado, valoriza o artista local, porque de segunda a sexta a gente teve shows, né? Tivemos oficina durante o dia, mas também tivemos shows no final da tarde com artista local.
2: Uhum.
4: E isso a gente valoriza a nossa cultura. Isso mostra, sim, que o poder público ele cuida da cultura. Então não tem como alguém falar que não houve cultura e não houve a Semana Farroupilha expressiva na cidade de Gramado. Foi exemplo. A Semana Farroupilha através da Prefeitura de Gramado.
3: E até pegar um gancho na Praça das Etnias, nós construímos ali agora uma miniatura de um forno de barro, né? Próximo ali aos fornos, estamos reformando mais uma parte da Praça das Etnias. Colocamos um piso de tijolo que ficou muito bonito, uma arborização nova. Os monumentos ali foram todos lavados, limpos e repintados. Construímos bancos ali para o povo poder se acomodar, degustar ali um lanche ali proporcionado pelos fornos. Então ali está uma aglomeração de gente diariamente muito grande. Verdade. E a praça está cada dia mais bonita. Uma parceria que nós fizemos ali com os agricultores, que financiaram uma parte do custo, outra parte a prefeitura que fez. E então está se tornando um local muito bonito, muito aprazível. E esse forno vai ali servir de imagem, né, para o turista levar para a sua terra. Uma imagem da imigração alemã e italiana, que simboliza um forno de barro que cada morador tinha na sua propriedade para fazer seus assados, cozinhar seu pão, seu doce, sua cuca, né? E era frequente, né, esse trabalho e assim, indispensável nas famílias do interior. Então, um retrato ali na Praça das Etnias para levar essa imagem, né, de resgate da nossa cultura, uma parte dela.
2: Né? Aliás, né, prefeito, a Praça das Etnias foi se transformando nesse local de eventos ao longo do tempo, né? E hoje, como eu falei, a maioria dos eventos públicos acontece ali. Exemplo da Páscoa, exemplo da Feira da Malha, exemplo do Natal, enfim, é um local especial.
3: Sabe, Daniel, que semana passada eu estava lá acompanhando essa reforma da instalação do forno e me veio uma ideia à cabeça, né? Claro que isso é mais para o futuro. Mas por que não uma cobertura alta ali, né?
2: Fixa.
3: É bonita, fixa, né? Talvez nas laterais, como seria alta, teria que ter uma proteção por causa da chuva, através de uma lona que pode ser
2: levantar,
3: alçada ou não, né? Mas fixa, para poder ali encampar todos esses eventos que cada dia mais são necessários e bonitos, né? Então, como tu falasse aí, a Semana Farroupilha, Aí tem a Feira da Malha, que aconteceu ali com sucesso absoluto nos períodos de mais frio, terminou esses dias. O Natal vai agora acontecer ali também, as feiras dos produtos natalinos.
2: A Vila de Natal.
3: É, a Vila de Natal. Lá tem a Vindima ali, né?
2: Vila
3: tem,
2: do Vinho, Vila de Vila Páscoa. Vila do Vinho,
3: da Páscoa. Então, praticamente todo ano a praça teria atrativos. Então, por que não uma cobertura fixa, né? Assim como também se pensa, depois da revitalização da Avenida das Hortênsias, aqui com a tiragem da parte elétrica e colocar subterrânea, que deve começar agora, final do ano, por que não pensar, depois desse projeto concluído, uma rua coberta também nesse estilo aí, para poder a gente aproveitar todos os desfiles de Natal e não ter que suspender algum um ou outro por causa da chuva, que causa um prejuízo. Causa assim, um transtorno para o visitante, um dissabor até, que vem para cá para olhar e a chuva atrapalha. Então, eu acho que isso aí para o futuro prefeito, com certeza, será uma pauta muito importante.
2: Muito bem. O secretário, gostaria que o senhor comentasse para a gente aqui o que é o projeto Transformarte.
4: O projeto Transformarte, ele é oficinas culturais, né? A gente oferece para a nossa comunidade. Hoje nós temos 14 modalidades. Nos últimos 3 anos, praticamente o projeto ele triplicou. Nós temos cerca de 520 inscrições e mais de 300 crianças inscritas nesse projeto. É como se fosse a gente estar dando uma base para as crianças. Então, o poder público, através da Secretaria de Cultura, ofertar isso para a nossa comunidade é algo fantástico, porque ao invés de uma criança estar em casa mexendo no telefone, ela está lá fazendo uma oficina cultural.
2: Sim.
4: Então, isso está valorizando a nossa cultura e também oportunizando a nossa criança, muitas das vezes, a descobrir um talento que ela não tem. Hoje nós temos as aulas de musicalização, que alegria! O prefeito ele teve a oportunidade, está presente, e ele mesmo ficou feliz. A quantidade de crianças, a gente tem as imagens, daqui a pouco a gente pode mostrar as imagens das crianças felizes, e isso não tem preço que paga. Não tem preço que paga. Então o projeto ele começou, hoje nós temos cerca de 14 modalidades, a gente triplicou as modalidades, os nossos jovens... também cerca de mais de 300 crianças, inclusive isso reflete, prefeito, nos nossos adultos. Não somente, eu recebo muitos pedidos dos adultos: secretário, vamos fazer para os adultos também? Então a gente também quer construir isso para nossos adultos. Então são oficinas.
2: Elas acontecem lá mesmo no Centro de Cultura, é isso?
4: Tudo nos prédios públicos. De forma, é importante também frisar, de forma totalmente gratuito. A gente não cobra nada, nenhum centavo da nossa comunidade, prefeito.
3: Pois é isso que a gente fala aqui em outros programas que nós falamos, Daniel, que nós temos aí cerca de 6 mil crianças no turno inverso entre cultura, esporte e educação.
2: Educação.
3: E aí que está entrando na fala do Jonas a parte da onde... Porque a gente estranha, mas o que a cultura tem a ver com a criança no turno inverso? Aí está o projeto que ele está... numa evolução, num crescimento muito grande. Daqui a pouquinho essas 300 passam para 500, e aí é como aconteceu nas outras áreas. Então, é exatamente isso, Jonas. E foi acrescentando um pouco mais, quando o Jonas foi chamado para a secretaria, eu disse: Jonas, eu quero que tu valorize toda a nossa população, principalmente a classe cultural, que são mais os adultos, logicamente, que tem alguma... que sabem fazer algum trabalho nessa área, música, artista plástico, enfim, qualquer atividade, valorize. Primeiro, vamos contratar as pessoas daqui da cidade. Exatamente. Bom, não tem daqui, busca em outro local. Isso o Jonas tem feito. E a criança também foi participando desde o começo. E o Jonas fala muito bem, a criança de hoje é o jovem de amanhã. Então, ele tem que ser com uma base, tanto na escola... como na sua preparação de vida, seja através do esporte, da cultura, bem, bem firme, bem sólida, né? Se ele tem esses alicerces firmes, sólidos de educação, de disciplina, de saber explorar suas potencialidades, ele vai se tornar um jovem aí já com uma profissão rápida aí na vida.
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2: Prefeito, ou seja, educação, esporte e cultura caminham juntos, né,
3: professor? Caminham juntos nessa questão, principalmente de formação da nossa criança, caminham juntos. Então, cada um na sua área. E olha, assim, o tamanho de ensinamentos que a criança recebe, né? Então, ele tem educação como um todo lá, digamos assim, mais na alfabetização. Uma segunda língua. No esporte, todas as atividades esportivas daquela que ele mais se adapta, aquela que ele mais gosta. Ele não é obrigado a exercer uma função que ele não goste. Na cultura, a mesma coisa. Ele vai aprender e talvez já explorar aquele, como é que eu vou dizer, que vem de berço, né?
2: Aquele dom.
3: Aquele dom que vem de berço já, e a cultura pode explorar, seja na pintura, né? Seja na dança, seja na escrita, né? Em tantas áreas. Então, olha, é bem amplo, né? Esse trabalho.
2: O leque é grande,
3: né, muito grande para as pessoas.
4: E eu fico feliz, prefeito, que os pais estão presentes. Isso foi um pedido que eu fiz para todos os pais. Tem que acompanhar a criança, tem que. E os pais, hoje em dia, lá no Centro de Cultura, eu fico muito feliz de terça a sexta. Prefeito, como os pais estão presentes? Eu cumprimento os pais.
3: Isso é fundamental, né, João?
4: Fundamental o acompanhamento dos pais. Então é muito importante. Por isso que o projeto está prosperando.
3: É.
4: Quando há acompanhamento da família e o poder público ofertando, isso aí não tem como não dar certo. Vai dar certo. E a gente vai refletir justamente como o prefeito falou, lá na frente, o futuro da nossa nação.
3: Eu vejo aqui na frente, tem a escola de taekwondo aqui atrás da prefeitura. Muitas vezes eu saio da prefeitura para ir embora, ou estou chegando, em alguns horários que eu fiz visita, e aí eu encontro as crianças acompanhadas dos pais vindo na aula. E muitas crianças me cumprimentam, vêm me dar um abraço, felizes da vida, né?
4: Sim,
3: isso aí,
4: estão
3: ali num aprendizado que é para a sua vida.
2: E num espaço que é cedido pelo poder
3: pelo município, para formar cidadão, exatamente, porque esse investimento que a gente faz hoje na criança é uma economia que tu vai ter aí na frente,
4: exatamente.
3: Porque essa criança não vai estar na rua, não vai estar causando dissabores aí, confusão na cidade, ele vai ser além de tudo, ele vai ser um cidadão que poderá contribuir com a continuidade da cidade, com ideias, com projetos. Então, esse investimento na criança é uma economia muito grande aí na frente.
2: E o Conselho de Cultura, secretário Jonas, quem é a principal função, qual é o dever que eles têm perante a comunidade?
4: Sim, eu quero mandar um abraço para todos os conselheiros. Graças a Deus que o Conselho está bem integrado, está bem junto com a Secretaria de Cultura. O papel do Conselho de Cultura, eu dou um exemplo, que é que nem o do vereador. Ele busca as informações da nossa comunidade, da parte artística, né, da parte cultural da cidade de Gramado e traz para a secretaria. E na medida do possível, a gente vai executando. O Conselho de Cultura também, ele é importante. É importante que a nossa comunidade esteja atenta a essa informação que eu vou dar. Todo o valor que entra no fundo de cultura não é simplesmente o secretário vai destinar o que vai bem entender, o prefeito, não. Quem delibera o fundo de cultura...
3: O dinheiro
4: que entra no fundo de cultura é o Conselho de Cultura.
2: Ou seja, a decisão colegiada, vamos dizer assim.
4: Exatamente. Então, o maior pedido deles é fazer editais para contemplar tanto o agente como o produtor cultural. É fazer com que a economia criativa e a economia no município, através dos projetos de produtores e agentes culturais, possam ser contemplados. Ou seja, é o dinheiro público revertendo para a nossa comunidade na parte cultural da cidade de Gramado.
2: Ô, secretário, por exemplo, hoje todos os artistas que são contratados para se apresentar, por exemplo, na Semana de Farroupilha, todos eles ganham um recurso, são pagos para fazer apresentações, é isso?
4: Sim, são pagos, são remunerados, não tem como...
2: E quem delibera sobre isso não é o secretário, é o conselho.
4: Não, em relação ao Fundo de Cultura é uma coisa, em relação, por exemplo, se a gente vai fazer uma contratação de um artista, quem coloca o preço não é a secretaria.
2: Sim.
4: É o artista.
2: É o artista.
4: Ah, eu vou fazer uma apresentação artística, eu vou cobrar R$1.000. É o artista que tá deliberando, porque não tem como a gente colocar preço no trabalho dos outros. Claro que a gente tem um teto, né? Daqui a pouco citar um pouco
2: pra
4: mais...
2: Dá para negociar.
4: Negociável, exatamente. Por isso que essa é muito importante
2: E esse conselho, ele se reúne a cada quanto tempo? É semanal, quinzenal, enfim, mensal? Como é que funciona?
4: É uma vez por mês que a gente se reúne quando tem alguma
2: coisa
4: para...
2: É debatido os assuntos levados pelos conselheiros.
4: Exatamente. Inclusive, hoje, cada segmento está fazendo o setorial. Então, o artesanato reúne os artesãos para saber quais são as reivindicações ou as demandas. A música com um conselheiro da música. Ele reúne lá, faz um chamamento público. Uhum. Então, quem é interessado da música vai. Ó, a gente está precisando disso. Tem como fazer. Então, o conselho, ele age como se fosse os vereadores, eu digo, né? É um exemplo prático para poder a comunidade entender melhor.
3: Aliás, Júnior, aproveitando um pouquinho, tu falaste aí do artesanato, mas tem outros segmentos importantes que... Lá na Expo Gramado, iniciou uma obra de uma espécie de rua coberta.
4: Sim.
3: A gente é uma cobertura que nós estamos fazendo lá da entrada da Expo até o final dos fornos. Vai dar 180 metros na rua que nós estamos colocando vamos colocar uma cobertura. Então ali é um espaço enorme que pode ser utilizado diariamente para toda a nossa classe cultural. E aí vai o artesanato, vai a Feira de Malha, que está sob orientação da Secretaria de Inovação. Os próprios fornos, que já tem estrutura lá, que poderão, através desse movimento, abrir com mais frequência. Enfim, qualquer atividade. Então, tu já pode ter isso em mente. Todo o trabalho que tu tem sob a tua responsabilidade, que lá vai ter um espaço público, que eu faço questão que as entidades ocupem gratuitamente 365 dias por ano. Claro, tem os períodos da Festa da Colônia, que tem que ver como é que fica, e outras feiras que tem, mas as feiras e congresso na Expo vão ajudar a ter movimento nesses espaços, porque não podemos deixar a rua vazia. Então ali pode ser o colono, também pode ir para lá, que eu vou ver com a Secretaria da Agricultura, enfim. Nós podemos criar uma estrutura muito importante lá.
4: Inclusive, perfeito, desculpe interromper, senhor, eu já estou conversando com as associações da artesanato. Porque a proposta é trazer o artesanato autenticado.
2: Sim.
3: Então, exatamente.
4: Já lancei essa proposta, eles se interessaram, agradeceram o senhor.
2: Ou seja, muito feliz. Artesanato mesmo, artesanato, nada exatamente. Comprado para revender.
4: Como se diz o outro da Shopping, né?
3: É isso aí. Então, é porque uma coisa é na loja. A loja particular, ela compra artesanato, ela compra produtos de fora também.
4: Sim, exatamente.
3: Mas o nosso artesão aqui tem que vender produtos seus, da sua produção, né?
4: Exatamente. Isso eu lancei para nossas associações, ficaram muito felizes, prefeito. E a gente vai construir sim um projeto, vai apresentar para.
3: E nós temos um artesanato muito variado e de muita qualidade. Um artesanato, olha...
4: Exatamente, mas está em construção.
2: Como último assunto, porque o nosso tempo está terminando também, secretário, eu gostaria que o senhor falasse sobre o regramento dos artistas de rua. Foi um trabalho árduo, demorado, mas que agora está regrado, né?
4: Eu sempre falo assim, prefeito Daniel, que o diálogo ele é o melhor caminho. Você tem que escutar. Tem coisas que dá pra gente fazer e tem coisas que não dá pra gente fazer. Então hoje, graças a Deus, a gente tem uma regulamentação muito certa, muito assertiva. A ponto que a gente tem 24 pontos, temos 24 artistas credenciados, licenciados, trabalhando com a sua arte de rua. Então, pela primeira vez, o município conseguiu organizar isso. É claro que a gente, às vezes, eles querem uma coisa a mais, uma coisinha ali, mas a gente, na medida do possível, a gente consegue entender. Então, a pessoa vem aqui na prefeitura, faz o protocolo, a gente fiscaliza toda a documentação, se não tem nenhum antecedentes criminais, passando pelo crivo da Secretaria de Cultura. Não é assim, deixar importante, não é deliberado pelo Secretário de Cultura, não. Tem que passar pelo processo.
2: Existe um regramento que foi feito para ser cumprido.
4: Exatamente. Então, a Secretaria de Cultura, ela faz toda a curadoria ali da documentação, né, passa um pente fino na documentação e aí a gente passa para uma comissão avaliadora através do Conselho de Cultura, com artistas que têm o conhecimento, que é especialista na área cultural. E eles deliberam se o artista está apto ou não. Então, tem que respeitar esse processo. Por isso, da regularização e da regulamentação, né? E como a lei prevê.
2: Muito bem. É isso, né, prefeito?
3: É isso aí. Jonas falou tudo. E exatamente. Quando está organizado, está organizado. Pode ver que está um clima muito, muito tranquilo, muito harmonioso. os artistas, como disse o Jonas, que passam pelo crivo aí da legislação, especialmente pela análise do Conselho de Cultura, e que estão aptos a desempenhar a função, estão aí nas áreas públicas do município se apresentando todo dia.
4: Muito e diga-se bem. De passagem, né, prefeito, que são só áreas nobres, né? Então, a gente, eu deixo aqui bem claro para a nossa comunidade, a Secretaria de Cultura está de portas abertas, não é seletiva, a gente não faz seletividade, uhum. A gente atende todo mundo, eu recebo diariamente aqui no meu telefone pedidos da nossa comunidade para a gente conversar. Então, qualquer dúvida que qualquer artista tiver, a Secretaria de Cultura está de portas abertas para atender a todos.
0: Muito bem. Obrigado, secretário.
4: Eu grande abraço. Agradeço. Obrigado pela oportunidade.
0: Prefeito, doutor, saúde, prefeito.
3: A minha alergia não me deixa. A tosse, vez quando aparece.
0: É a primavera, prefeito.
3: É. Mas queria deixar aqui um abraço a todos que nos acompanharam. Agradecer mais uma vez aí a companhia e desejar um bom final de semana a todos.
0: Gente, muito obrigado pelo carinho, pela audiência de todos. Bom final de semana, fiquem com Deus e até semana que vem com mais uma edição do Gramado Cast. Até lá!

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1: Pontualmente 8 horas.
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0: Alô, você, muito bom dia! Estou chegando desta manhã de sabadão, hoje 26 de setembro de 2026. A partir de agora eu te faço companhia até o meio-dia, com muita música, participações e, claro, pedido do ouvinte aqui no 54999-270-979. Comunicação desse amigo de você, o Cícero Bala, desejando a todos um fim de semana abençoado para vocês. E aí, já está no trabalho, está no descanso, para você que está no trânsito, levando nós da carona, obrigado pelo carinho da sua audiência sempre. Bora lá, então! Onde tem um rádio ligado no Existe de solidão.
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0: É isso mesmo, e aí, já pensou você ganhar 100 reais? Opa, então já ajuda e ajuda muito, porque hoje tem Pix da Incotelas. Mande seu áudio, Incotelas, faz um Pix pra mim e pronto, no final da programação, 20 para o meio-dia, estarei contemplando um ouvinte que pode ganhar 100 reais no Pix hoje. Então, não perca tempo, corra lá e manda seu áudio aqui, ó. Incotelas, faz um Pix pra mim e pronto, já está concorrendo. Simbora lá, chegando às primeiras da manhã com o Baitaca.

0: Rainha Musical, você conferiu aqui no Sabadão, que só está começando com muita música até o meio-dia. Bora lá atender as primeiras participações, ó, solta o áudio do ouvinte.
1: Bom dia, Cícero
0: Bom Paulo. Dia.
1: Eu, Jesus de Melo de Morungaba, faz um pix pra mim na Encotela. Toca uma música pra nós aí, da tua escolha, teu gosto. Se for atendido, obrigado.
0: Valeu, valeu, José da Morungava, Terezinha Bueno por aqui.
2: Bom dia, bom meu dia. Amigo Cícero. Um abraço, deixa um abraço, porque eu vou lá pro sítio, daí eu não tenho o que escutar, tá? Um abração pra vocês, Deus te abençoe, tá? Tenha um ótimo dia, tá? Um abração, meu Deus.
0: Valeu, Terezinha. Quem mais? Alina São Leopoldo por aqui.
3: Bom dia, meu bom amigo dia. Cícero. É a Alina de São Leopoldo. Nutrela, faz um pix pra mim. E eu queria pedir a música com Rick Rene, filha, oferecer pra todos que estão escutando e pra você da rádio desejar um bom sábado pra vocês.
0: Valeu, Lina, muito obrigado pela participação. Um ótimo sabadão. Simbora de música, musical champion.

0: Rick Renner, filha, você conferiu, pra você que tá ligado com a gente, bom dia, obrigado e pelo carinho da sua audiência, onde você estiver, né, obrigado sempre, São Cícero, com muito prazer comunicando com você. Bora lá, vamos em frente com muito mais e mais participações. Lembrando, hoje então tem R$100 da Encotelas, ó. Solta o áudio do ouvinte.
1: Bom dia.
0: Bom dia.
1: Quem fala é a Vandi de Novo Hamburgo. E eu quero participar. Encotelas, faz um Pix pra mim. E obrigada, um bom final de semana a todos.
0: Valeu, valeu, obrigado para vocês e de Novo Hamburgo. Ótima manhã, já estão participando, claro. Vamos ver o que mais por aqui, ó.
2: Encontelas, faz um Pix aí pra mim, Cícero. Hoje é aniversário do meu avô gaúcho. Toca uma bem fandangueira aí pra alegrar a nossa festa hoje.
0: Mas que tal? Parabéns pro vô gaúcho, então. Quem mais aqui?
3: Bom dia, Encotelas. Manda um Pix pra mim.
0: Valeu, bom dia. Ana Laura por aqui.
4: Bom dia, Cícero. Faz um Pix pra mim com a Encotelas. Ana Laura de Canela.
0: Valeu, Ana Laura de Canela. Tudo isso e muito mais após o intervalo. Mas antes tem informações chegando. Bom dia.
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0: Lembrando que o Gramadense enfrenta, olha só, ele tem que vencer o Glória de Vacaria. O jogo será amanhã, será um jogo de vida ou morte para a permanência do Gramadense na Série A2 do Campeonato Gaúcho. Neste domingo em Vacaria, então, a equipe enfrenta o Glória para decidir quem vai permanecer na Série A2, pois o vencedor da partida se salva do rebaixamento. O empate mantém o Glória na Série A2 e rebaixa o Gramadense.

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1: Quero pedir a sua música, anote o WhatsApp da Verdes Campos, ó, 54999-270-979. 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Bora lá! Estamos de volta, olha só, lembrou flores, lembrou raio de sol, floricultura, você encontra lindos arranjos, buquês, flores e corte para decorar a sua casa e na linha de paisagismo com variedade de arbustos, flores e vasos. 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Simbora de música, chegando pra vocês, Ed Hudson.
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0: Com Serranos de Chão Batido, você conferiu aqui no Sabadão. Isso mesmo, até o meio-dia eu te faço companhia, sempre com muita música. E claro, para você que está participando do 54-999-270-979, obrigado sempre pelo carinho da sua audiência. Bora lá atender mais pedidos? Solta o áudio do ouvinte.
1: Bom dia, Cícero.
0: Bom dia.
1: Incotelas, faz um pix pra mim? Sou a Maristela de Três Coroas.
0: Valeu, Maristela, obrigado. Iraci Correia, ô Iraci, igrejinha, um abraço.
2: Bom dia, meu amigo Cícero, tudo bem? Só na escuta, né, do programa, dia, sábado lindo, do sol. E Incotelas, faz um pix pra mim. E, se possível, toca uma música do Corpo e Alma. Para mim, para todos os ouvintes e para vocês aí da rádio. Um abraço, Cícero.
0: Abraço, Iraci. Tudo de bom para vocês, a igrejinha sempre com a gente. Vamos lá para Imbé, no litoral. Fala, Ricardo.
3: Bom dia,
0: Cícero. Bom dia.
3: Aqui é Ricardo e Mari, aqui do litoral de Imbé. Faz um pix para nós aí. Um abraço aí para todo mundo aí, para a galera que estiver escutando aí. E... um beijo aí pra todo mundo aí. Bom dia.
0: Valeu, valeu. Falando em Becker também, aproveitando, mandando aquele abração lá pro José, pra Rose, ainda a Raquel, o Thiago, a Duda, Yasmin. Alô, Enio também lá em Becker, meu amigo Gerardo Schmidt e todos os seus familiares. Obrigado pelo carinho da audiência. Eu volto já, mas antes tem informações chegando.
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0: A seleção brasileira empatou em 1-1 com a Austrália na manhã de ontem em amistoso, em preparação já para a Copa do Mundo daqui a 4 anos. O jogo foi o primeiro compromisso do Brasil no novo ciclo após a eliminação das oitavas de final da Copa.

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16: Muito bem, estamos de volta aqui no Sabadão. Até o meio-dia eu te faço companhia. 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
16: Isso mesmo, hoje tem Pix da Incotelas, atendendo em toda a região, indústria com mão de obra própria da sua obra em Parobé. Um abraço pro Lucas e para toda a equipe da Incotelas. Lembrando, ó, manda seu áudio aqui, ó. Incotelas faz um Pix para mim, pronto, você já está participando. Simbora lá, chegando para vocês os mateadores.

0: Musical Corpo e Alma. Alô, meu amor, você conferiu aqui no sabadão. E aí, como é que tá amanhã de sábado? Já tá naquele chimarrão, aquele cafezão? Final de contas, o tempo tá bom, gente. Cortando grama, lavando seu automóvel, fazendo aquela faxina. É sábado, meu povo, bora lá. Quer ganhar R$100 em Cotelas? Então, ó, não esquece seu áudio aqui, ó. Em Cotelas, faz um pix pra mim. Quem está ligado com a gente aqui? Paulinho Lazarim de Navarrates. Quem mais? Ademar Gonçalves, bom dia. Bom dia, tia. Deixa pra nós, toca a terceira dimensão no cantinho do meu coração. Valeu, Ademar Gonçalves de Santo Antônio da Patrulha. Lá em Curitiba, capital dos paranaenses, quem está com a gente? Meu amigo Teodoro Vugo Jace. Ô, Jace, velho, mandando pra turma da igrejinha ali, né? Pro Deco, pro Lari, pro Jade, lá pro Dindo Kiko, Dinda Marlene, Gael, Stephanie, Renan e toda a turma. Valeu, Jace. Deixa pra nós. Simbora atender participações de um pedido do ouvinte, seja em casa, no trabalho, onde você estiver. Oh, bom dia e obrigadão aí. Solta o áudio do ouvinte.
1: Bom dia a todos vocês da rádio, que tenham um lindo sábado abençoado por Deus. Gostaria de oferecer uma música bem gauchesca para o Nereu de Almeida, que mora em Três Coroas. Se a ser atendida, agradeço desde já. Obrigada. Quem oferece a música para o Nereu de Almeida é Maria Paim de Gramado.
0: Valeu, Maria Paim de Gramado. Quem mais por aqui, ó?
2: Bom dia, Cícero. Aqui é a Miriam de Canela. Faz um pix para mim da Ecotelas.
0: Bom dia, Miriam de Canela. Obrigado por participar. Nadir Oliveira.
3: Bom dia. Eu gostaria de oferecer uma música para todo o pessoal aqui de Três Coroas e para o pessoal da rádio aí. Aquela música que diz assim... Abençoa, Senhor, as famílias além. E daí eu queria participar também do sorteio aí. Em Cotelas, faz um pix pra mim. É o Josué, marido da Alemoa, aqui de Igrejinha.
0: Valeu, Josué. Valeu, Alemoa. Bom dia. Obrigado sempre pela participação. Simbaura de música desse jeito com o Baitaca.

0: Terceira dimensão, pedacinho do meu coração. Você conferiu aqui no Sabadão, que segue em frente. Daqui vocês aí até as 12 horas. E lembrando, para concorrer, para você aí ter a sorte de ganhar os R$100 em Cotelas hoje, basta mandar o áudio. Em Cotelas, faz um pix para mim e pronto. Vamos lá para a celulose. Fala, João da celulose. Solta o áudio do ouvinte.
1: Bom dia.
0: Bom dia.
1: Bom dia, meu amigo Cícero. Gostaria de escutar uma música Cavalo Tostado e oferecer para todos os meus amigos que estão na escuta, para vocês aí da rádio. Um grande abraço. É o João da celulose, canal.
0: Valeu, João. Um abraço. Quem mais por aqui? O Valdir Garcia.
2: Bom dia,
0: bom
2: Cícero.
0: Dia.
2: Valdir Garcia aqui de Parobé, em cima do morro, esperando o Pix da Encotelas. Um abraço. E bom final de semana para todos os ouvintes aí.
0: Valeu, um abraço, bom fim de semana. E de Parobé, vamos a Caxias do Sul. Alô, Raica Moraes, Gerson e a Eva Terakoski por aqui, ó.
3: Oi, oi, bom dia, Cícero. Tô ligadinho desde cedinho, né? Mas agora resolvi mandar uma mensagem, tá bom? Eu quero ouvir a música Os Olhos do JM. Tô pensando se faço a faxina ou não. Sabadão, né? Depois, mas vai passar o ônibus.
0: Mas que tal? Valeu, Eva. Aproveite fazer a faxina, que o tempo tá bom, porque amanhã vem chuva. Tudo isso e muito mais após o intervalo. Eu volto já, não sai daí.
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0: A bandeira tarifária de outubro será verde, anunciou a Agência Nacional de Energia Elétrica, ANEEL, na última sexta-feira. Com a mudança, os consumidores não terão cobrança adicional na conta de luz durante o próximo mês.

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0: São Cícero com muito prazer comunicando com você. Eu te faço companhia até o meio-dia com muita música aqui no Sabadão. Bora lá de volta para você que liga e se liga aqui na Verdinha. 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Bora de música. O musical já tá aí, meus olhos.

0: Porca Véia e o Cavalo Tostado, você conferiu aqui no Sabadão, que segue em frente. Vamos juntos até o meio-dia. Desse jeito, solta o áudio do ouvinte. Hoje você pode levar R$100 da Incotelas, hein? Manda seu áudio, ó. Incotelas, faz um pix pra mim, hein?
1: Bom dia.
0: Bom dia.
1: Aqui é Mariluce Borsoi de Parobé. Faz um pix da Incotelas pra mim.
0: Valeu, valeu, amigos de Parobé. Quem mais por aqui, ó? Bom dia, Cícero. Aqui é a Claudinha. Gostaria de ouvir a música A Segunda Opção, de Marcos e Mariane. Então tá certo, obrigado pela sua participação aí. Pra Maiara, Nilda, Suelen e Dona Helena, colegas de trabalho da Black Bull. Valeu, ótima manhã, Cláudio Oliveira, bom trabalho pra vocês aí, prazer ter vocês aqui na Verdes Campos. Quem mais? Luiz Carlos Ribeiro, grande Luiz Carlos Ribeiro de Gramado, né? Bom dia, Luiz Carlos, ainda a Sandra por aqui também.
2: Oi, eu sou a Sandra aqui de Três Coroas, em Cotelas, faz um pix pra mim.
0: Valeu, Sandra, bom dia, obrigado pelo carinho sempre. Vamos lá para a igrejinha. Oi, gente boa, tá lá no Claudião. Opa, que tem torneio de sinuca hoje com a gurizada lá do Rio da Ilha e arredores. Fala aí, Claudião, e ele e meio metro estão bem loucos hoje lá. Solta o áudio.
3: Bom dia, meu guri.
0: Opa.
3: Aí, como é que é? Temo? Peleando sempre que nem nós aqui na área aqui. Que é o Claudião aqui do Bar do Afonso, viu, Cícero? Bom, manda aí para nós aí, para mim, o meio metro aí, um pix. E bota uma música velha bem bagual do Amado Batista pra nós aí. Pode ser serenata. Se pode agora. Tá, guri? E não esquece aí, nós temos torneio. Tá correndo torneio hoje aqui, tá? Daí é o meio-dia, o grande churrasco aqui. E mais o torneio rolando aí até a tarde. Com o pessoal lá de Vila Tereza, lá de Taquara, Rio da Ilha, daqueles lados lá. Turma, vem visitar nós em Igrejei, tá, guri? Um abraço e um bom trabalho.
0: Mas que tal? Valeu, Claudião. Então, a torneio de sinuca, claro, Claudião, antigo Bar do Afonso. Tinha aquele churrasco ao meio-dia, mas, ô, gurizada. Obrigado aí pelo carinho da audiência aí. Bora lá. É sucesso, você ouve aqui, ó, Marcos e Mariane.

0: Opa, que essa foi de chamar o garçom, o Amado Batista, você conferiu aqui, né? Serenata, a gente pede desculpas aos ouvintes e claro que vai atrasar um pouco aí, as participações são muitas, mas a gente fica muito feliz e agradece você sempre. Vamos lá com mais participações, solta o áudio.
1: Bom dia, Cícero, bom dia, Verdinha, faz um pix pra mim da Encotelas, é o Lucas de Igrejinha, toca um Teodoro Sampaio aí pra nós.
0: Valeu, Lucas, valeu, daqui a pouquinho tem Teodoro Sampaio, quem mais por aqui?
2: Bom dia, Cícero, sou a Agatha de Parobé, Encotelas, faz um pix pra mim.
0: Bom dia, Agatha do Parobé, valeu, já está participando, Giovanni por aqui também, bom dia, Giovanni Klein de Nova Hearts, então tá certo, roda JM, deixa pra mim daqui a pouquinho. Quem mais por aqui? A Pamela. Bom dia, Cícero Bala. Estou te ouvindo. Roda uma legal pra nós. Karen Caxias do Sul. E aí, Cícero Bala? Estamos tomando chimarrão, curtindo você. Meu amigo Rock, do Bar do Rock ali do Figueirão. Ô, oh, Bar do Rock, velho. Tá ele e o Vermelho lá, atracado numa gelada. Ô, oh, meu amigo Claudião aí do... o Bar do Claudião, antigo Bar do Afonso. O Rock tá dizendo que daqui a pouco ele vai chegar por aí, ele e o Vermelho. E ele quer participar do torneio e quer tratar um jogo contigo aí. Ô, oh, gurizada. Valeu, Rock. São tantas participações, a gente atende na medida do possível. Os melhores anunciantes estão aqui, eu volto já. 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

0: 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Simbora de volta para você que liga e se liga com a gente. 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Sim, bora lá, vamos adiantar um pouco as participações, senão ó, vai ficar muito para trás, mas a gente ó, vai acelerar aqui. Sandra Partenon, Porto Alegre, bom dia, Sistro Bala, estou te ouvindo, roda uma bem legal para nós esse sabadão, deixa para mim, valeu Sandra. Fernanda Esteio, região metropolitana, bom dia Cícero, roda uma para mim e para minha mãe, nós estamos tomando aquele chimarrão ligadinho em você. Valeu Fernanda, beijo para você, já já tem musical São Francisco. Quem está ouvindo também, fazendo aquele churrasco, né? É curtindo aqui a Verdinha. Grande Larry da Rede Mundo de Canela, ele, o Benjamin e a Tânia. Olha só, até um áudio ele mandou aqui, ó. Solta o áudio, Larry.
1: Opa! Estamos aqui fora, ó, só escutando aí, mano. Um esquife tá botando aí.
0: Deixa pra nós, vai ser já, meu amigo Larry. Vamos trazer o Porca Véia aqui. Vamos adiantar mais alguns áudios aqui rapidinho. Vamos lá pro litoral?
2: Dia, Cícero. Bom dia. Faz um pique pra mim da Ecotela. Quero roupa de... Lua de Mel com Jean Giovene. Oferecer pro João, pra Duda, pra Vosselito Valfari, pra Irene de Pinhal, pra Thaís Ramos e pra todos os radialistas e por Barbosa. Um abração. Ótimo sábado a todos.
0: Valeu, Janete de Palmares do Sul também. A Bruna Caxias do Sul. Bom dia, Cícero. Escolhe uma legal pra nós. Simbora lá, então. Vamos desse jeito aqui, ó, com o Porca Véia.

0: Dori Sampaio, você conferiu aqui o Beijo do Adeus. Essa marca é boa demais pra você que tá ligado com a gente aqui no Sabadão, ó. Vamos juntos, eu daqui, vocês aí trazendo muita música até o meio-dia. E claro, lembrando, contemplando os ouvintes com um Pix de R$100. Basta você mandar o seu áudio enquanto elas fazem um Pix pra mim. E aqui nós seguimos em frente, vamos pra Três Coroas. Alô, meu amigo Elvio, é o Galocha por aqui, ó.
1: Bom dia, Cícero. Aqui é o Elvio. Faz um Pix pra mim da Encotela aí.
0: Valeu, valeu, Elvio, que pediu o Rick Renner. Já rodamos, filha, há pouco, mas eu rodo outra legal do Rick Renner aí. Tá bom, meu amigo Galocha? Quem mais por aqui, ó? Lairiane Cavalini.
2: Encotelas, faz um Pix pra mim.
0: Valeu, Lairiane, oferecendo música para toda a família Cavalini. Sabonete, já passou o ônibus lá, Sabonete. 9h35, já passou dois ônibus. Quem mais por aqui, hein? Ainda Stephanie Igrejinha. Bom dia, Cícero. Sou a Stephanie, estou te ouvindo. Roda uma legal pra nós. Vamos lá pra Morada Verde. Alô, meu amigo Marino, do Bar do Marino, na Morada Verde. Opa, que tem boia lá também, ó.
3: Bom dia, meu amigo.
0: Opa.
3: Cícero. Manda uma música pra nós aqui no Bar do Marino, aí, que temos aqui já preparando o assado de todos os sábados de meio-dia e do almoço que a gente faz. Pode, se tiver daquele batendo na marca, uma música deles aí, manda pra nós.
0: Deixa pra mim, daqui a pouquinho tem o grupo Batendo na Marca, meu amigo Marino. Vamos lá pra Parobé, no Residencial Azaleia, Rua Altemir.
4: Bom dia, Cícero.
0: Bom dia.
4: É o Parobé aqui do Residencial Azaleia, aqui do Ciro. Tá aqui pra nós, bota nova, hein? Temos aqui no Ciro tomando já um cafezinho. Pra nós toca em detalhe, tem bailão no Ciro, avisa a galera toda, hein? Valeu, Cícero.
0: Ô, galo, véi, deixa pra nós, Altemir. Opa, que a tarde vai agitar. Deixa eu ver quem mais por aqui, ó, mais uma.
5: Bom dia,
0: bom dia.
5: Eu sou Irani de Três Coroas, faz um Pix pra mim em Cotelas. Queria escutar música em Uma Só Lajota.
0: Valeu, Irani de Três Coroas, daqui a pouquinho tem Uma Só Lajota, vamos ver aqui quem mais participando, solta o áudio do ouvinte.
6: Bom dia, Cid.
0: Bom dia.
6: Faz um Pix pra nós aí. Bom dia.
0: Valeu, valeu, deixa pra nós tudo isso e muito mais após o intervalo, mas antes tem informações chegando.
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0: Os trabalhadores dos Correios encerraram a greve após 15 dias de paralisação e retornaram às atividades às 22 horas da última quinta-feira, informou o Sindicato dos Trabalhadores da Empresa Brasileira de Correios, Telégrafos e Similares em todo o Brasil. 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
5: Simbora, eu daqui, vocês aí, vamos juntos até o meio-dia. 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Lembrando que está acontecendo lá um grande torneio de sinuca lá no Claudião. E ao meio-dia aquele churrasco, corra pra lá você também. Um abraço pro Claudião, meio metro, se vindo a mil. Ô, gurizada. 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Simbora de música pra você chegando terceira dimensão.

0: Rick Renner, sem direção, você conferiu aqui, ó. Simbora lá, vamos adiantando as participações. São muitas e a gente agradece do coração. Vamos lá para Bacupari. Alô, Celi Silveira.
1: Oi, Cícero. Oi. Um abraço, meu amigo. Vou te pedir a música Cosmonarca, Brasil de Bombacha. Feliz para ti, para tua família, para mim, para minha família e para todos que estão na escuta. Celi Silveira, Bacupari, meu bom dia, tô ligado.
0: Bom dia, Celi Silveira, daqui a pouquinho tem os Monarcas. Quem está ouvindo na Estrada Geral Solitária, alô, meu amigo Auri, um abração pro Auri, pra Catarina, Paulinha, lá em Igrejinha, né? Ligados com a gente, obrigado pela participação, Auri. O Veruca, ô, gurizada ali no Veruca's Bar do Piratininha, em frente ao mercado, nessa casa, o Veruca, o Jôsse e toda aquela turma que estão ali. Valeu, Veruca, pança d'água, quem mais por aqui, ó, solta o áudio.
2: Bom dia, Cícero.
0: Bom dia.
2: E Cortelas, faz um pix pra nós.
0: Valeu, é a Brenda. Valeu, Brenda. Obrigado por participar aqui. Quem mais por aqui, ó?
3: Bom dia, Cícero.
0: Bom dia.
3: Em Cotelas, faz um pix pra mim. Sou a Salete de Igrejinha.
0: Valeu, Salete. Fala, Jorge.
4: Bom dia. Aqui é o Jorge, de Novo Hamburgo. Faz um pix em Cotelas pra mim. Por favor, tocar a barquinha de ouro. Obrigado.
0: Valeu, valeu, Jorge de Novo Hamburgo, também Novo Hamburgo. Bom dia, gostaria de ouvir a música com César Berotti, Fabiano Leilão, a Kátia Becker de Lomba Grande, Novo Hamburgo. Valeu, bom fim de semana pra vocês aí também, Kátia Becker, Novo Hamburgo. Simbora de música, porque aqui o sucesso não para não. Ó, o Batendo na Marca chegando por aqui.

0: Bora então, Borges, você conferiu aqui, ó, uma só na Jota. Que bom, que maravilha ter você em nossa companhia. Olha só, antes, agora as participações, rápido intervalo e na sequência vamos conversar com a Carla da Pomada Livita. 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Alô, Maria, lembrando vocês aqui que a gente não aceita ligação aqui no WhatsApp da rádio, tá bom? Somente áudio e mensagens. Mas aqui, ó, Bruna, e aí, Cícero Bala, estou falando em Caxias, Roda Maregal pra nós, de banda. Camila, Sapucaí do Sul, bom dia, Cícero Bala, estou te ouvindo aqui em Sapucaí, Escolhe Maregal. Ainda quem mais, a Rosane Teles. Bom dia, Cícero, quero retribuir homenagem, oferece pra minha amiga Sandra do Partenon, aqui em Porto Alegre. Quem está ouvindo também lá em Gravataí, o meu amigo Jadir, Jadir, eletricista, ele tá oferecendo uma música especial pro Irineu Cavalini, pro Sabonete, pro Fábio, pro Jace, ainda está oferecendo lá pro Auri e pra toda a turma, e segundo ele já, a catequese já tá mil, já de velho. E a música é As Aventuras do Coló. Mano, que barbaridade. Valeu, gurizada. Esse já eu vou te contar. Rápido intervalo. Na sequência, vem a Carla da Pomada Livita.
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0: 9h59.
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0: bem, nós estamos de volta para você que liga e se liga com a gente. Bom dia nesse lindo sabadão, isso mesmo, ó, 26 de setembro de 2026. Vamos fazer o seguinte, vamos trazer mais uma música e na sequência após essa música vamos conversar então com a Carla da Pomada Levita, trazendo as novidades para você dizer adeus às dores. Então, chegando o Brilhação.
1: 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Essa vai para todos os loucos apaixonados que estão aí na gente. 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

0: Musical, brilhação e o louco apaixonado, participação do Negão, né? Bora lá, pra você que liga e se liga com a gente, é o seguinte, agora a gente vai conversar com a Carla da Pomada Alivita. 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
0: Valeu, tchau, tchau. Essa é a Carla da Pomada Livita conversando com a gente aqui, né? 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E aqui nós seguimos em frente. Bora lá para você. 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Bora lá! Chegando mais uma música e participações dos ouvintes antes do intervalo, Ronaldo Viola e João Carvalho.

0: Os Monarcas, de Bota Nova, você conferiu aqui, ó, é isso mesmo, aqui na nossa Cápsula do Tempo, oferecimento do Paiol Atacado, ofertas que agradam o bolso da dona de casa em Três Coroas e também em Canela. Música dos Monarcas, então, aqui, ó, de Bota Nova. Embora não atender mais participações pra gente vencer aqui, ó, vamos dar uma acelerada.
1: Oi, Cícero, opa. Bom dia de novo. O ônibus já começou a passar aqui, tá bom? E eu gostaria de ouvir minha serenata. Aí eu falei pra minha filhota Raica. Tá lá deitadona no sofá enquanto eu tô faxinando e tomando a minha cerveja. Misericórdia.
0: Mas que tal? Valeu, um abraço pra vocês aí, Eva. José Santana por aqui também.
2: Bom dia, Cícero Bala.
0: Bom dia.
2: José aqui de Canela. Quero participar do Pix da Ecotela. Peço uma música, eu apresento pro amigo Porte e a minha esposa Sayonara.
0: Valeu, valeu, bom dia, Jorge Silveira, bom dia, Cícero Bala, sempre ligado na Verdinha, Jorge Silveira e Letícia Brum, em Palmares do Sul. Daqui a pouquinho tem sucesso para vocês, mais um aqui, ó.
3: Bom dia, Incotelas, faz um pix para mim, Solange de Igrejinha.
0: Valeu, Solange de Igrejinha, quem mais?
4: Bom dia, Cícero.
0: Bom dia.
4: Faz um pix para mim, Incotela.
0: Valeu, deixa para nós, Pâmela Igrejinha por aqui também, bom dia, Cícero Bala, estou te ouvindo, escolhe o Baregal do seu gosto, quem mais? Mais ouvintes aqui, ó, solta o áudio.
5: Bom dia, Verdes Campo. Incotela, faz um pix para mim, é o Luiz. Cláudio Paz aqui de Gramado.
0: Valeu, Luiz. Cláudio Paz de Gramado já está participando também. E nós vamos ao rápido intervalo. Daqui a pouco tem mais participações. Não sai daí. 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
4: 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Bora de música agora sim, meu amigo Jade. É lá de Gravataí. Essa música ele está oferecendo então especialmente aí, né? Mãe, que barbaridade lá pro Sabonete, pro Irineu, pro Fábio, pro Jace. Enfim, para toda a turma e pra turma da catequese. Mas ele mandou, falou embaixo aqui, ó, Cícero, especialmente pro Sabonete. Essa aqui, ó.

0: Brasil de Bombacha, você conferiu aqui no Sabadão, que segue em frente. Eu daqui, vocês aí até as 12 horas. Lembrando, 20 para o meio-dia, estarei contemplando os ouvintes com Pix de R$100 da Encotelas, atendendo para o Bé e toda a região. 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Que tal? Bora lá! Vamos com participações falar em Parobé. Alô, Ciro, lá do Residencial.
1: Bom dia,
0: bom
1: Ciro.
0: Dia.
1: É o Ciro aí, Parobé. Bota pra nós aí, pode ser uma vaneira, ou tem um chimarrão de hora boa, para todas as amigas e os amigos ouvintes, sei lá, pro Jair, do Ateliê, a Mara, o Dário e a esposa, e toda a cruzada de Nova Rádio, toda a região, afinal, feito. Os que tomando um gole já, nem hoje aqui, ó, Parobé, Vanilo, Marquinhos, feito, tudo de bom. Ajeitando o barraco aí. Obrigado, guri.
0: Valeu, Ciro. Abraço pra gurizada lá do Residencial Azaleia, em Parobé. Quem mais por aqui, ó?
2: Olá, Cícero. Bom dia.
0: Bom dia.
2: Faz um pix daí, Cotela. Um abraço. Manda um alô, pessoal de Nova Hearts aí.
0: Valeu, Paulinho de Nova Hearts também, em nossa companhia. Solta o áudio.
3: Bom dia, bom dia, bom dia, Cícero.
0: Bom dia.
3: Bom dia, grupo de dança. Bom dia, galera. E Cotela, faz um pix pra mim, pra pagar a gasolina, pra poder dar tantas aulas e poder também levar esse povo pra um lado e pro outro pra gente se divertir. Um abraço a todos. Vamos que vamos. Somos bonitos e não ricos.
0: Valeu, Daniel. Quem mais por aqui?
4: Bom dia. Bom dia, Cícero.
0: Bom dia.
4: Eu é o Hernani Luiz aqui de Parobé. Tá? Manda uma música boa pra nós aqui, certo? E faz um pix da Encotela pra mim. Certo, guri? Um abraço. Muito obrigado.
0: Valeu, Hernando Luiz. Um abraço. Rogério Mantei por aqui também.
5: Bom dia.
0: Bom dia.
5: Aqui é o Rogério da linha Marcondes. Quero participar do Pix da Encotela e pedir uma música. Queria muito ouvir a música da Taliba, Mulher Fingida. Valeu.
0: Valeu, valeu. Daqui a pouquinho tem o Ataliba. Opa, deixa pra nós. Valeu, Rogério. Ione Afonso de Pareci. Bom dia, Cícero. Acabamos de tomar aquele café da manhã. E claro, ouvindo a Verdes Campos, rodam pra nós, choram as rosas com o Bruno Marrone. Ótima manhã pra vocês aí. Ione Afonso de Pareci. Ainda quem mais aqui solta o áudio?
6: E Cícero, eu quero pedir uma música pra oferecer pra minhas amigas Maria, Marta e meu esposo Ivanoy. E bota uma do Christian Haufer. Também ofereço para a Catarina, para o esposo dela lá em Serra Grande.
0: Valeu, valeu, Fátima. Obrigado por estar aqui participando. Quem mais aqui, ó?
7: Em Cotelas, faz um pix para mim.
0: Valeu, a Maria de Igrejinha. Tudo isso e muito mais após o intervalo, rapidinho. Mas antes, tem informações chegando.
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0: Os estudantes da Escola Cônigo João Marquesi, no bairro Ulisses de Abreu, em Canela, receberam um presente especial na última quinta-feira, dia 24 de setembro. O educandário foi beneficiado pela entrega de 400 livros de literatura brasileira e estrangeira por meio de projeto Biblioteca RS, uma iniciativa da empresa de projetos que foram até os colégios por meio da Lei Rouanet.
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0: 10h42.
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4: São Cícero, com muito prazer, comunicando com você. Vamos juntos até as 12 horas no Sabadão, com muita música e pedido do ouvinte. Simbora de volta, vamos dar uma adiantada aqui, ó, pra gente dar uma acelerada rapidinho, ó. Solta o áudio do ouvinte.
5: Bom dia, Cícero.
4: Bom
5: Tudo
4: dia.
5: Bem? A Elise Parobé. Ô, Cícero, tá com o JM. E oi, Cotelas, faz um pix pra mim. Bom final de semana pra todos vocês.
4: Valeu, valeu. Quem mais por aqui, ó? O Sandro lá da igrejinha, é o Comilão.
6: Bom dia, meu amigo.
4: Bom dia.
6: Cícero Bala. Faz um pix pra mim da Incotelas e manda uma música pra nós aí, que nós estamos aí no galpão do Cumes Gourmet aí, trabalhando, ajeitando ele devagarinho. Pra inauguração.
4: Mas que tal, vem aí, grande inauguração, né? E por que não nosso parceiro aqui também? Valeu, Comilão, obrigado sempre. Alex está por aqui também.
5: Bom dia, Cícero, tudo bem? A Elise Parobé. Ô, Cícero, tá com o JM. E
4: eu... Ah, não, essa aqui nós já rodamos, né? Não, vamos repetir aqui. Agora sim, a Mari também está por aqui.
7: Bom dia, Cícero.
4: Bom dia.
7: É Mari de Canela. Faz um pix pra mim, Decotelas. E tô indo lá pro Salto, mas temos indo lá pro Divisa, aliás. Passar uma carne, que hoje é meu aniversário. E toca uma bem bonita do Rick Renner aí pra nós.
4: Mas que tal? Valeu, Mari. Parabéns, felicidade pra ti. Muita paz, saúde e sucesso, tá bom? A Miriam, Novo Hamburgo, ligada com a gente também. Pediu a mesa de bar. Valeu, Miriam. Bom fim de semana pra todos vocês aí em Novo Hamburgo. Meu amigo Elo, em Três Coroas, por aqui.
8: Bom dia, Cícero.
4: Bom dia.
8: Como é que tá o amigo aí? Tô escutando teu programinha, tô trabalhando um pouco na volta e fazendo uma galinhada aí. No fogão a lenha, uma galinha caipira, né? Uma polenta, vamos fazer nem mais de galinhada, uma polenta, bem no capricho. Molho bem ajeitado, né? Tá, meu amigo, ó. Manda pra nós aqui com o Sidney Lima aí, Amar Não É Crime, ó. Pra mim, pro Nando aí, pra gurizada aí, que estão na volta aí, escutando. E de mais a mais, tudo de bom pra vocês aí. Um abração, cara, tá?
4: Valeu, Elo. Um abraço pra vocês aí, Três Coroas. Joel Pinto também, né? Grande Joel, está aí ouvindo, curtindo aqui a nossa programação. Bora de música. Essa aqui, ó, meu amigo Sabonete, ali da igrejinha, ele é Lairiano e toda a turma. Ele tá oferecendo especialmente lá pro Jade em Gravataí. Segura aí, Jade.

sabe aquele papo de bar? Dois amigos falando sobre amores mal resolvidos. Aquela pessoa que tá sofrendo, deprimida. Vem cá, meu amigo. Meu caso é diferente. Eu até tô sofrendo, mas eu tô vivendo.

0: Banda Passarela, sofrendo e vivendo. Você conferiu aqui no Sabadão, que segue em frente até o meio-dia. Bora lá, com mais participações para vencer, atender o pessoal aqui, ó.
1: Bom dia,
0: bom Cícero dia.
1: Bala. Aqui é o Marcos de Sapiranga. Tô escutando aqui na escuta do programa, tô no meu trabalho, mas de ouvido na verdinha, né? E quero dizer para você que a programação tá muito legal, muito boa, né? E quero oferecer a próxima música bem gaúcha aí que você tiver aí para todos os ouvintes, né? E a minha família também aqui em Sapiranga, tá bem? Um abraço.
0: Valeu, Marcos. Vamos lá, alguns pedidos um pouco atrasados ainda. Fernanda de Esteio. E aí, Cícero Bala, roda a minha estrela com a Alma Nova, oferecendo para os ouvintes, especialmente para você. Aí o programa está top. Valeu, os amigos aí de Esteio. Beijo para você também, Fernanda. Quem mais por aqui? A Luciana de Igrejinha.
2: Bom dia.
0: Bom dia.
2: Pra mim,
0: Deco
2: dela, que é a Luciana de Igrejinha.
0: Valeu, Luciana. Zenaide por aqui também.
3: Bom dia, Cícero.
0: Bom dia.
3: Faz um pix pra mim, Cotela. Gostaria de pedir a música com Baitaca. Fui criada em Garpão. Ótimo fim de semana, Cícero. Um abraço para ti e sua família.
0: Valeu, Nair. Um abraço também. Quem pera essa música lá em Bé, no bairro Presidente. Alô, José. Tá na praia, né? Um abração lá pro José, pra Rose, aí do Tiago, a Raquel, a Duda e Yasmin. Todos vocês lá do Litoral Norte. Daqui a pouquinho tem Furo da Grota. Valeu, José. Valeu, Rose. Obrigadão pelo carinho. Cristina e Três Coroas por aqui também. Bom dia, Cícero Roda, Bruno Barrone. Fala aí, Três Coroas. 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Simbora com Sidney Lima!

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1: Banda Uma Nova, Minha Estrela. Você conferiu aqui no Sabadão, que segue em frente. Eu daqui, vocês aí, com muita música para você que liga e se liga com a gente. Vamos com participações. Alô, meu amigo Paulo. Ah, hoje é com ele. Mas olha aí, ó. Segura aí, ó.
2: Bom dia, meu amigo Cícero Bala. Tudo na paz? Toca uma pra nós aí do Rainha, né? Tô aí sendo escravizado pela esposa hoje.
1: Que barbaridade.
2: Na faxina da casa. Mandar uma boa pra nós do Rainha pra nós escutar aí. Já vou, Patrícia, já vou fazer. Viu como é que tá a coisa hoje?
1: Mas que tal? Valeu, Paulo. Valeu, Patrícia. Obrigadão, né? Vamos lá pra Catanduva, no Paraná. Alô, gente boa que tá lá no Alto Alegre, lá no clube, lá no Shampoo. Ô, Shampoo e a gurizada e a dona Neuza também por aqui, ó.
3: Bom dia, seu Cícero.
1: Bom dia.
3: A música Igrejinha da Serra. Não sei.
1: Deixa pra nós, dona Deus. Um abraço pra todos vocês lá em Catanduvas. Fábio Cavalini por aqui também.
4: Bom dia, Cícero. Tudo
1: bom
4: bem?
1: Bom dia.
4: Nicotelas, faz um pix pra mim. Ô, Cícero, queria que tu não dava aquela música do Cachorro Amigo. Vê se tu encontra ela aí pra mim. E manda pra todos os Cavalini, pro Jade, pro Sabonete, pra Laira, pro Inel, pro Chico... E pro Vilmar, lá do Bandeirante, e a esposa, e o Milton Grisão, e a Genice. Um abraço para todos aí, que estão ouvindo também.
1: Valeu, Fábio, um abraço lá em Igrejinha também, os amigos aí da Rota do Lanche, bem próximo ao Parque da Oktoberfest. Alô, meu amigo Paulinho, popular Caixa d'Água, é o Renato Marmo que mandou dizer. É, e o Pico do Martelete, e o Serginho e toda aquela turma que estão lá, então, ali na Rota do Lanche, Igrejinha. Valeu, gurizada. Muito bem, eu volto já com muito mais. Onze e quatro.
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5: 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Seguimos em frente, adiantando aqui algumas participações ali no Veruca, ali no bairro, no Piratiri. Ô Gildo, velho, um abraço pro Gildo, ainda o capacete, a gurizada estão lá tomando uma gelada. Valeu, Gildo, vamos trazer uma bem Galdéria. Essa aqui também, meu amigo Larry da Rede Mundo, está oferecendo pro Jorge Marques, grande tradicionalista. É, aqui vai ser o Baitaca. E tá saindo aquela, opa, aquele almoço de fundamento aí, né, Larry? Larry, o Jorge Marques, ainda o Benjamin, a Tânia. Obrigado aí por estarem sempre com a gente aqui. Quem mais? Andressa, ainda de Charqueadas. E aí, Cistro Bala, roda uma legal pra nós que em Charqueadas estamos te ouvindo. Olha só, muitas participações atrasadas ainda. Alfredo Matos por aqui. Bom dia, Cícero Alfredo de Parobé. Roda cancha reta pra nós aqui com o Grupo Candeeiro. Quem mais aqui? A Rosane, São Francisco de Paula. Bom dia, Cícero. Roda pra nós aqui no centro de São Chico. Estamos trabalhando e curtindo você. Então, chegando, Baitaca.

0: Cerrando os Numbu Gil, música linda demais, você conferiu aqui, ó. Bora lá com mais algumas participações, vamos dar aquele bom dia também para o nosso colega Roberto Schmidt, que já está por aqui. O DJ Badanha lá da igrejinha, esse é o filho do meio metro, quer dizer, do Joãozinho aqui, ó.
1: Aí que quem fala é o DJ Badanha daí, tá certo? Vou salvar o contato no meu WhatsApp aí também. Mandar um abraço pro Cícero Bala.
0: Valeu, valeu, DJ Badanha. Um abraço, obrigado e sempre pelo carinho da audiência. Vamos ver quem mais por aqui.
2: Bom dia, Verdes
0: Bom
2: Campos.
0: Dia.
2: Aqui é a Simone de Parobé. Faz um pix da Encotelas pra mim. E eu quero ouvir a música do San Marino. Pode ser qualquer uma pra todos os ouvintes da rádio.
0: Dei.
2: Obrigado.
0: Xa pra nós, muito obrigado. Quem mais por aqui? O Vanduir e Jussara, Stephen de Parobé. Bom dia, toca para nós aí nos bares da cidade. Rick Renner, Vanduíra e Jussara, Steph de Parobé. Quem mais por aqui, ó?
3: Bom dia.
0: Bom dia.
3: Cícero, eu queria uma música de Mário Batista, O Corpo e Alma, qualquer uma, para minha amiga Fátima e Dirce, que eu adoro elas. Bom dia, Cícero.
0: Valeu, a Maria Clair, também ligada com a gente aqui de igrejinha, né? Vamos trazer daqui a pouquinho. Maria Clair, quem mais aqui, ó? Solta o áudio do ouvinte.
4: Bom dia, Cícero. Estamos aqui na escuta fazendo uma carne aqui, eu e João. Toca Grupo Cordiona, Matando Saudade para nós aqui, tá bom? Um bom final de semana pro amigo aí.
0: Valeu, valeu. Quem mais por aqui participando? Luiz Reikert de Igrejinha também. Tudo isso e muito mais após o intervalo. Eu volto já, mas antes tem informações.
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0: O Brasil atingiu um recorde de 103 milhões de pessoas ocupadas em 2025. Segundo a Pesquisa Nacional por Amostra Domicílios, continua, características adicionais do mercado de trabalho divulgada na última quarta-feira pelo Instituto Brasileiro de Geografia e Estatística, IBGE. Segundo o Instituto, esse foi o maior contingente de ocupados na série histórica iniciada em 2012.
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0: 11:21.
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0: 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Bora lá, antes de trazer mais músicas aqui, está por aqui já nosso colega Roberto Schmidt. Daqui a pouquinho ele começa aqui o Toca Aí até às 16 horas. Schmidt, como é que tu tá? Tudo tranquilo? Tudo na paz?
11: Tudo certo, tudo certo. Estamos aí, daqui a pouquinho a gente está chegando aí com o nosso Toca Aí, né?
0: 1-0 pro microfone.
11: O microfone tá querendo, não quer falar comigo, ele vira pro lado, já viu o quê?
0: Mas tu tem que segurar ele com as duas mãos.
11: Tô louco.
0: Grande, Schmidt.
11: Então daqui a pouquinho, das 12 até as 4, muita... Não, das 12h25, né? 12h25 a gente começa.
0: É, depois do horário eleitoral.
11: É, mas é, semana que vem já volta ao normal, né?
0: Já volta ao normal.
11: Beleza, então.
0: Muita música e participações. Então, tá, esse é o Roberto Schmidt. Ele pega aqui agora, meio-dia e 25, e aí ele vai até às 17 horas, trazendo muita música para os ouvintes que estão por aqui. Simbora!

0: Muito bem, sucesso com Rainha Musical Guardarapu. Ouvimos aqui no Sabadão, que quase na reta final, né? Bora lá com mais um áudio. Grande Valmir Scarpinha aí de Três Coroas. Fala, meu amigo Valmir.
1: Bom dia, meu amigo. Opa. Cícero, como é que tá? Tudo certo? Valmir Scarpinha, Três Coroas aí. Se puder rodar pra nós aí uma música do trio Parada Dura aí. Falei isso pra todos os ouvintes que estão ligadinhos na Verdes Campos. Aí tá meu grande amigo aí, o Rucão aí. Também o Pedro. Lá pro Juari também, da esquina do lanche, tá? E pra todos os ouvintes da Rádio Verdes Campos aí. Tá bom, Cícero? Um abraço aí, bom final de semana, meu amigo.
0: Valeu, Valmir, um abraço, obrigado pelo carinho da audiência, sempre com a gente aí, né? Bruna Caxias do Sul, aí Cícero Bala, vamos fazer o almoço, estamos te ouvindo, Escórdia de Banda. Edil Lang, estuda menino, grande Edil na igrejinha, ligado com a gente também, que tal? Fátima, e aí Cícero Bala, é a Fátima, bairro ideal Novo Hamburgo, tá eu e minha amiga Rose tomando um chimarrão aqui, curtindo você. Valeu, Fátima, obrigado por estar sempre aqui. Eu volto já, mas antes tem mais música, os Valdir e Carlos Magrão, ó.

0: Musical Samarino, página virada. Vamos fazer o seguinte, vamos atender aqui mais algumas participações e o intervalo. E na sequência, após o intervalo, vamos contemplar o ganhador e ganhadora. Solta o áudio do ouvinte.
1: Vocês não vão comer?
2: Bom dia.
0: Nossa,
2: tudo bem? Nós estamos aqui no campo, churrasquinho do gaúcho, do aniversário dele, do gauchinho, com famílias, amigos. Viu, Cis? Faz um pix pra mim aí da Cutela. Tô no aguardo ganhar o pix. Um abraço.
0: Valeu, obrigado, Karen Caxias do Sul. E aí, Cícero Mala, estou te ouvindo. Roda uma legal para nós aqui no Nossa Senhora de Lourdes, uma de banda. Sandro, grande Sandro, está ali no Verucas Bar, ligado com a gente ali no Piratini, né? Oferecendo para a Tora Gurizada lá no Limbido, tomando aquela gelada. Valeu, Sandro. Caroline de Esteio, região metropolitana, grande Porto Alegre, para os familiares de Esteio, Caxias do Sul, Taquara, ouvinte para nós da Verdes Campos. Também vai ouvir o São Francisco. Quem mais aqui? A Mari, também lá do Viaduto, pediu São Francisco do Ateliê da Mari. Fazendo que eles serão hoje até o meio-dia, que tal? São tantas participações, né? Eu volto já para contemplar quem vai levar o Pix.

0: 11:40.
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0: Sou Cícero, com muito prazer comunicando com você. Este é o Sabadão aqui na Verdes Campos. Muito bem, vamos fazer o seguinte, desde já agradecendo a todos que participaram, lembrando, infelizmente não deu tempo de atender todos vocês aí, mas a gente agradece de coração. Em breve vai ter mais, aí sim os ouvintes que não participaram terão mais chance para ganhar, né? Vamos ver quem levou hoje, vamos no nosso sistema aqui, nosso colega Roberto Schmidt aqui nos auxiliando. Vamos ver quem vai levar aqui o Pix de hoje lá da Incotelas de R$100, valendo... Opa, saiu aqui, ó, Luiz Cláudio Paz. Luiz Cláudio Paz no final 4438. Parabéns então ao Luiz Cláudio Paz. Ah, o pessoal aí, a direção vai entrar em contato com você aí, Luiz, para ver os procedimentos para retirar o seu Pix de R$100. Aos que não ganharam, a próxima vez é a sua chance. É a Verdes Campos sempre presenteando os ouvintes aí. E sendo assim, eu vou encerrando, né? Encerrando, atendendo aqui as últimas. Alô, Sandro! Sandro Laro Veruca, quem mais? A Tainá por aqui também. Bom, são tantos pedidos, mas o Roberto Schmidt depois, ele vai aí dar aquele reforço pra vocês aí. Eu vou ficando por aqui. Fiquem com Deus, que eu vou com ele, me queiram bem, não custa nada, um ótimo sabadão a todos. Encontro marcado, sábado que vem, lembrando, pela primeira vez tem a caravana da Verdes Campos, lá no Atacadão Paioma, em Três Coroas, com muitas atrações pra você. Tchau, tchau, bom fim de semana!

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É isso aí, Verdes Campos no ar, Roberto Schmidt chegando nessa tarde de sábado. É, com a graça de Deus, sempre agradecendo Ele por estar com a gente sempre, sempre nos dando a luz, nos dando a paz, dando a participação também do ouvinte a partir de agora aqui pelo 54999-270-979. Eu toco aí com você até as 4 da tarde. 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

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E aqui tem Roberto Schmidt começando assim. Meu coração é cigano. Gino e Geno.

0: Banda 0800, a banda mais alegre. Tanzen. Da cultura alemã aí, estão vindo a gente também. Uma boa tarde pra você. Manda teu recadinho a partir agora aí, 54999-270-979. Meu amigo André mandando um recadinho aqui. Boa tarde, André. Bom dia ainda. Ainda é bom dia, né?
1: Bota aí. As maiores capas de revista.
0: Capa de
1: favor,
0: revista.
1: André de Taquari.
0: Claro.
1: Para todos os ouvintes aí. Um saldo bem abençoado para todos.
0: Para nós todos aí. Meu amigo Valdir Sander também. Boa tarde. Um ótimo final de semana para nós e os ouvintes também. Quem mais aqui? Luiz Balmart. Fala, Luiz.
2: Deves, boa tarde. Como é que tá, Roberto? Tudo certo?
0: Tudo.
2: Ô, Roberto, gostaria de pedir uma música. É Luiz Lima, da Linha Caçador.
0: Pode pedir. Deixa
2: eu ver a música do Porca Velha.
0: Porca Velha.
2: Conhecer pro Zeca Moraes, aqui do São Francisco.
0: Sim.
2: Temos aqui no sítio dele. Regulando um almoço aí.
0: Opa!
2: Se você pudesse botar uma música pra nós aí, te agradeço, tá?
0: Mas
2: bom?
0: Claro, vai sair um porca velha daqui a pouco mais aí. Quem mais? Tem um rapaz que tá me cobrando aqui, né? Eu cheguei agora há pouco. Vai, meu, vai rodar nossa música aí, tchê! Nós estamos ouvindo, mas temos comendo uma cabeça de porco, estão almoçando e ouvindo. Mas vamos ouvir o áudio, o primeiro áudio que ele mandou aqui, ó.
3: Bom dia, tudo bom?
0: Tudo.
3: Eu quero pedir uma música aqui pro bardo. Do Ganso. E o nosso assador é o Pirulito. Nós vamos comer as cabeças de porco. Opa. E manda uma música bem boa aqui pro bar do Ganso, Três Coroas.
0: Ô, pessoal do bar do Ganso aí. Tá boa essa cabeça de porco, né? Ai, que barbaridade. Também um abraço pra Cláudia Silveira, minha filha Roberta também, meu netinho Joãozinho, João aí. Obrigado pela companhia. 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Os Monarcas fandangueando?

0: Alô, Verdes Campos, a rádio que eu sempre quis. Pessoal mandando recado aqui, né? Obrigado pela companhia. Quem chega aqui tá mandando alô aqui. Ei, vamos lá, meu amigo Marco pedindo uma dos tiranos. Daqui a pouco já vai sair um dos tiranos aí, já tô programando aqui. Meu amigo Alex aí em Itaquara, como é que tá, Alex? Tudo certo por aí?
1: Boa tarde, Roberto Schmidt. Como é que tá, guri? Tranquilo?
0: Tudo, Alex, graças Itaquara. A Deus.
1: Falar em ganso aí, ele tem um bar mesmo aí em Três Coroas, rapaz, aí. Uhum. A gente passa três vezes na semana, e um abraço pro ganso aí, pra esposa dele. Deve estar acompanhando a Rádio Verdes Campo FM.
0: Claro.
1: Essa semana, o Roberto Schmidt, eu vou puxar a orelha dele. Vou puxar a orelha do ganso aí pra botar um apoio aí na emissora aí. O que vocês acham? Ganso, ótimo. Aí é meio forte aí, Três Coroas. Conheço muito o ganso aí. Tá muito bom.
0: Vamos abrir a mão aí, ganso.
1: Eu sempre lotar de gente aí. Ele faz uma parceria com a Rádio Verdes Campo FM. Tá, ô Roberto Schmidt? Tem como tu tocar uma música pra nós do Porca Velha? Pra ser pro ganso, pra todos os ouvintes aí.
0: Claro.
1: De pessoal de Três Coroas. Seu Orlando, o Lucas, o Edemar, o tio do Lucas, a minha filha Gabriela, o seu Orlando de Pitufo, que eu tô indo pra lá agora, trabalhar no sítio lá, dar uma mão pra eles lá. Que Deus abençoe teu programa aí, tá ok, Roberto Schmidt?
0: Um abração aí, obrigado aí, Alex. Um abraço, minha grande amiga Cris, em Campo Bom. Como é que tá, Cris? Tudo certo? Me assistindo aí, né? Minha sobrinha Tamires. Como é que tá, Tamires? Beleza? Ah, falando em Tamires, uma alusão pra Tami, pedindo a música aí, o Copa é Solidão, está escutando... e amanhã completo mais um de vida. Felicidade, Tamires, pode convidar nós pra festa aqui, né? A gente vai, não tem problema, a gente vai, tá bom? Quem mais tá mandando alô aqui?
2: Manda aqui pro Bar do Ganso, manda a música Folha Seca, é pro 7, é aqui no Bar do Ganso.
0: Vamos rodar, daqui a pouquinho já sai ela. Meu amigo Joel Pinto, ligado à Verdinha, como é que tá, Joel? Tudo certo, obrigado pela companhia. Também Zezé Corrêa, ligado em Passo Fundo. Ô Zezé, como é que tá? Tudo certo? Pessoal de Passo Fundo, tchê, obrigado pela companhia. 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

0: Que bom ter você aqui com a gente, é bom demais. Abraço meu amigo Domingos Sormani aí na linha São Paulo curtindo a gente. Meu amigo Carlos Buzin, grande Buzin, também com a gente. 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Em Gramado e Canela tem Maurimac Steel com a gente também. Quero mandar nós um especial aqui, ó. Uma amiga da gente mandou um recadinho aqui, né? Eu sou obrigado a botar esse áudio antes da música aqui, porque ela é esposa de um conhecido músico de Canela que participava do Gaita e Viola, tempo da Clube. Vamos ouvir o que ela fala aqui, ó.
1: Boa tarde, Roberto Schmidt.
0: Tudo bem?
1: Aqui é a Fátima, esposa do finado Chico Preto. Gosto de escutar Verdinho. Vocês são ótimos locutores. Bom demais. Deus abençoe vocês. Que dure muitos e muitos anos na Verdinho.
0: Obrigado, minha querida.
1: Toca pra mim o JM.
0: Vamos rodar. Tá bom, claro.
1: E um feliz final de semana pra ti.
0: Um abraço, minha amiga Terezinha. Eu fui muito amigo do saudoso Chico Preto. Era meu grande amigo, né? Tinha uma amizade grande com ele aí. Um abraço pra senhora Dona Terezinha. Que Deus abençoe também a senhora aí, tá bom? Vamos mandar uma alusão especial, então. Vamos lá, então, trazer essa nesse bloco, começando com eles. JM.

0: Aqui no Toca Aí, eu o copo e a solidão. Deixa cair, né? Um abraço, grande colega de rádio, Vlad Silva, grande radialista, baita comunicador aí também. Um abraço pra Liliane Belmonte também ouvindo a gente. Mais gente mandando recado aqui, ó, pelo WhatsApp. Vai aí, manda aí o alô.
1: Aqui é o Márcio de Três Coroas, bairro Sander. Tô aqui também no Bar do Ganso, aqui comendo uma cabeça de porco.
0: Mas que barbaridade.
1: Tava muito boa aí. Manda uma música bem boa aí pra nós.
0: Bárbara, uma dessas pra me convidar um dia desse que eu vou. Adoro uma cabeça de porco assada. É bom demais. Noeli de Canela, como é que tá minha amiga Noeli? Quem mais? O André aí também, ligadinho em Taquara. Fala, André.
2: Bota uma música aí do Baitaca aí, do Fundo da Grota aí.
0: Vamos rodar.
2: Só pra mandar uma cerveja aí.
0: Coisa eu, boa.
2: Tá? Só pra curtir mesmo. Fundo da Grota.
0: Vamos rodar o Fundo
2: eu,
0: da Grota.
2: Esposa aqui. Tudo certo.
0: Um abraço.
2: Atendido, muito obrigado.
0: Meu amigo Hilton, como é que tá, Hilton? Beleza pura, tchê?
3: Boa tarde, meu amigo Roberto. Como é que temos? Tudo tranquilo aí?
0: No mais.
3: Tudo certo?
0: Bem,
3: como
0: graças
3: é que
0: tu a
3: tá,
0: Deus.
3: Meu amigo velho?
0: Vamos levando a vida.
3: Me diz uma coisa, dá pra te rodar e achar aí pra nós aí, ó. A música aí do Solevante Soleni.
0: Bah, essa é
3: antiga. Amor da minha vida aí, mandar pra nós aqui.
0: Bah, essa é antiga, hein, tchê?
3: Manda um alô aí pra nós aí, tá, meu amigo? Bom programa aí, tá show de bola aí teu programa, tá?
0: Tu desenterrou um aí, essa aí, né? Vamos ver se eu acho, não sei se eu tenho, mas vou dar uma procurada, tá bom? Minha amiga Eva, como é que tá, Eva? Tudo certo?
4: Oi, Roberto, tudo bem?
0: Tudo.
4: Gostaria de ouvir Rosto Desmaquiado dos Atuais e oferecer pra todos os ouvintes da rádio. Tô aqui tomando uma cervejinha e agora que eu vou começar a fazer o almoço.
0: Arbe.
4: Tá bem, né?
0: Coisa boa, né? Meu grande amigo Taylor, Guia Taylor. Fala, Taylor.
5: E aí, Roberto?
0: Tudo?
5: Tamo aí, cara. Esperando o pessoal aqui no na Jolimol, né? Fazendo uh-huh. passeio. E de ouvido na Verdinha aí, tá?
0: Bárbaro.
5: Coloca uma música pra mim, bem apaixonada aí, pra escutar depois aí. Tá? Um abração a todos aí.
0: Já aproveita e traz uma garrafa de vinho pra mim, Taylor. Faz uma. Ou um suco. Pode ser um suquinho de uva também, não tem problema aí. Da Julimão é bom, hein? Grande Taylor, um abraço aí também. 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Um abraço, Paulo Tomazini. Quem mais aqui? A Ruth Oliveira, também ligada na Verdinha.
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0: Vamos conferindo, 1:07.
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8: É isso aí, você tá ligado na Verdes Campos, a rádio que eu sempre quis. Aqui Roberto Schmidt até às 16 horas.
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8: Vamos nessa que tá bom demais, hein? Nós estamos aqui até às 4 da tarde. 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Um abraço aí, obrigado pela companhia. 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Manda um recadinho pelo 54999-270-979. Olha, pedido está aqui, ó. Rosto desmaquiado. Os atuais.

0: Quando ela partiu. Linda, linda, linda essa letra, hein? É antiga. Mas aí você ouviu na Cápsula do Tempo. Pra quem pediu, Amado Batista, Folha Seca. É bom demais ter você, nossa companhia. Um abraço aí, grande colega, meu chefe, né? Jefferson Câmara, sei que tá de olho aí. Pode ter certeza, Jefferson. Eu agradeço sempre a Deus pela tua saúde. E pela minha também. Nos últimos dias não tá fácil, mas Deus, graças a Deus, Ele que me segura de pé. Eu tenho muita fé em Deus. Deus não deixa seu filho cair, né, tchê? Muito obrigado aí, né, pela força também. Éder Caetano aí no Muniz, pessoal. Dona Marlene Guedes, mãe do meu grande amigo Chico. Como é que tá o Chico, dona Marlene? Um abraço aí, tá bom? Quem mais aqui? Minha amiga Fernanda Maciel, Liliane Belmonte, colega Cícero. Quem mais aqui tá ouvindo a gente? A Vera Gotchal, o pessoal do Canastra. Também a Kátia Karasai. Boa tarde também para quem aqui... é tanta gente que está mandando alô aqui, rapaz, eu chego a me perder. Né? Vamos mandando os alô aqui, deixa eu ver quem que eu tô bem perdido. A Fabi tá ligadinha com a gente, quem mais tá mandando um recado aqui? Vamos trazer os áudios aqui, né? Vamos atendendo esse pessoal aqui.
1: Boa tarde, aqui é a Carol de São Francisco de Paula.

0: Valeu? Toca um modão raiz aí pra nós aí.
1: Boa tarde. Meu amigo Marquinhos pedindo aí na cápsula do tempo. Joselito e José Vitor, Fase da Lua. Essa dupla aí, eu me lembro quem era empresário deles, era um empresário de Gramado aí, né? Paulinho Jesus, o homem tá louco pra arrumar uma namorada. Mas tu não arrumou namorada ainda, Paulinho? Mas dá o recadinho então.
2: Boa tarde, Roberto, tudo bem?
1: Tudo.
2: Paulinho, Roberto Jesus, de Nova Petrópolis, maior perto de Nova Petrópolis. Hein? Eu ouvi a música aí do San Cantos, Morena Misteriosa aí.
1: Sim.
2: Deus pra toda solteira aí.
1: Opa.
2: E olha, mulherada, sou solteiro, tenho 38 anos, meu WhatsApp 54996774084. Quero arrumar uma namorada aí, tá bom? Um abraço pra vocês aí. As meninas solteiras aí que estão vivas aí, despedidas aí.
1: Ó, o Paulinho quer arrumar uma namorada aí, tchê. Vamos ajeitar uma mulher pro Paulinho aqui, quem mais aqui, né? Minha amiga Josi pedindo a querida amiga Brilhação, oferecendo pra filha Manuela, que está aí ouvindo a Verdinha, ajudando no trabalho e curtindo a Verdinha. A Josi que é lá daquelas tortas maravilhosas, faz os docinhos, é água na boca mesmo, né, tchê? Barbaridade. Abraço, Josi, Manuela. Quem mais? A Paola, boa tarde, sou a Paola de Parobé. Você pediu a música Perigosa e Linda para meu pai, minha irmã e minha mãe. Quero mandá-los um especial, meu grande amigo, o Colina Borba. Grande Roberto, um abração aqui do Gilmar, meu amigo Gilmar, em Santa Catarina, ligado na Verdinha também. Deus te abençoe, meu irmão. Um abraço aí para os Catarina, aqui de Criciúma. Um abraço, pessoal de Criciúma.
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1: Pois é, fica sabendo. Olha, chuva de até 30 milímetros ameaça o Rio Grande a partir desse domingo. Um cenário de chuva excessiva no Rio Grande do Sul pode atingir os 300 milímetros, é avaliada pela Metsul Meteorologia. O período de maior estabilidade vai se dar entre amanhã 27 e terça 29, mas já nesse sábado se prevê chuva em pontos do oeste e do sul gaúcho.
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1: Verdes Campos, 1h29.
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0: Nem sempre quem está sofrendo demonstra aquilo que está sentindo. 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Escutar com respeito pode ser uma forma poderosa de cuidado. Observe, acolha, esteja presente. 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
5: E vamos nessa que tá bom demais, aqui pro Mercado e Açougue da Indiamar do Jorge, no bairro São Luís, em Canela. 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Vamos que vamos, um abraço minha amiga Cris, grande Cristina Moraes, colega, grande amigona da gente, irmã do meu amigo Valdemir, um abraço Valdemir, teve de aniversário ontem. Também, quem mais aqui? Meu amigo José Carlos Pereira, grande Zé. Vamos que vamos, manda teu recadinho, tô esperando a tua participação também pelo 54999270979. Canta, Chiquinho!
7: 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Aqui é Chiquinho Show. Curtam aí minha primeira música de trabalho, Anjo Mal.

0: beleza, bom demais. Um abraço pra você. Vamos lá, Claudema. Parece que eu andou esquecendo uma galera aí, então manda o alô de novo aí, tchê.
1: Boa tarde, Guedes Campos. De novo, Claudema. Ah, fui cobrado aqui no grupo que eu esqueci de alguns aí, então vou mandar pra todo mundo uma música desse grupo aí que ninguém pode pegar o telefone na mão e mandar uma mensagem pra ninguém aí. Tudo aprisionado. Ah, bota aquela música, o IP e o Prisioneiro, em homenagem a eles.
0: Claro.
1: Sim, eu não vou falar o nome de todo mundo, mas eles sabem quem é. Estão todo mundo ligado. É um grupo de caminhoneiro aí que tá todo mundo dando carona aí pra Verdes Campos. Aí.
0: Daqui a pouquinho já sai ela. Meu amigo Fritz, aí no Quilombo Morro do Arame.
2: Aí, boa tarde, Roberto Schmidt. Tudo certo?
0: Tudo.
2: Aqui é o Rio, Fritz, aqui de Quilombo.
0: Fala, Fritz. Aí, pelo jeito, quem manda é a mulher.
3: Três cheirus.
2: Tu tem como é que botar o três cheirus?
0: Vamos rodar os três cheirus daqui a pouquinho.
2: Pra minha namorada, Chayane.
0: Já vi que aí quem manda é ela, né, Fritz? Ela já pede e tu tem que obedecer, né? Grande, Fritz. Um abraço pro casal aí. Meu amigo Ciro.
4: Boa tarde. É o Ciro em Paralelo do Boliche aí. Ajeitei o barraco. Bota pra nós a loira tatuada, você, ou menina caminhoneira, ah, que tiver jeito aí, tá? Tem tanta música boa, tem o Lobo Mal e outros bichos mais também. Valeu! Pra toda gurizada aí, tá, que não escuta, as meninas.
0: Um abraço também pro Sidney Vanoni de Igrejinha, oferecendo aí pro seu mano Dirceu Vanoni, que esteve de aniversário, né? Gostei muito de ouvir a música do musical Vanoni. Vamos ver se eu tenho aqui, vamos ver se dá uma achadinha aqui. Se eu achar, eu já rodo pra vocês aí, tá bom? Obrigado aí pela companhia. Verdes Campos, 13 pras duas.
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0: aí, beleza?
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4: E você tá ligado na Verdes Campos, a rádio que eu sempre quis. Vamos nessa que tá bom demais, hein? Sabadão aí, temperatura 25 graus aqui na Serra Gaúcha. Roberto Schmidt até às 4 da tarde com você. Vem com a gente também. Manda o teu recadinho pelo 54999270979. Pessoal aí de Araricá, Nova Hartz, Sapiranga, Novo Hamburgo, Grande Porto Alegre, Parobé, Igrejinha, Taquara, Rolante, Riozinho, Três Coroas, Gramado, Canela, São Francisco de Paula, pessoal do litoral também. Olha aí, pediram, tá aí, ó, querida amiga, Brilha Som.

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1: Vamos que vamos. Tá bom demais ter você na nossa companhia, né? Um abraço pra você tomando um recadinho. Quem mais tomando um recado aí, boa tarde. Vai mandando teu recadinho.
2: Boa tarde, aqui é o Ladaia. Nós estamos aqui no Bar do Ganso ainda. Almocemos aqui, estamos tomando uma cervejinha. O Pirulito, que é uma música do São Marino. Manda pro Bar do Ganso aqui em Três Coroas.
1: Vamos rodar então aí pro Bar do Ganso aí. Quem mais? Lucas. Boa tarde, é o Lucas... E Dinúbio, os guri da obra, que é calcinha de renda San Marino. Vamos rodar daqui a pouquinho. Meu amigo Molão, fala aí, tchê.
3: Boa tarde, Rádios Verdes Campos. Aqui quem fala, Molão da cidade modelo de Igrejinha, Rio Grande do Sul. Manda uma música pra esse pessoal aí que estão ouvindo aqui no Cláudio, aqui tem uma galera toda aí. Não posso dizer o nome de todos, porque tem uns 50 aí ouvindo essa belíssima rádio aí, tá? Molão da cidade de Igrejinha, um fraternal abraço a todos os ouvintes dessa bela e querida rádio aí e a todos vocês aí, tá bom, locutor? Grande abraço.
1: Um abraço, Molão. Meu amigo Hilton, daqui a pouco eu vou rodar do Solevante Solenito. Tô catando uma aqui pra ti, tá bom? Também boa tarde, minha avó pede a música Preciso Falar Com Ela, do Som 7. E pode mandar uns parabéns pra minha irmãzinha Vitória, que fez 9 anos ontem. Felicidades! Verdes Campos, 2:06.
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1: É isso aí, você tá na Verdes Campos, a rádio que eu sempre quis. Vem com a gente você também. E vamos nessa, que tá bom demais. Boa tarde pra você, obrigado pela companhia. Ah, você não mandou recadinho ainda a tempo, hein? É, vou até às 16h, agora são 14h10. 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Vamos que vamos. Vem com a gente você também. Manda o teu recadinho também. 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

0: Aê, chumbo trocado, música do Solevante Soleninha, pedido do meu amigo Wilton. O homem tava louco pra ouvir um Solevante Soleninha, então tá bom, né, tia? Mandar uma alusão especial aqui pro Cookie, lá em Três Coroas. Meu amigo Cookie, que fala aí, Cookie? Conta pra nós aí o kit. Mandou alusão especial aí para o seu amigo Preto, para a namorada Marisa e os filhos Cauê e Laura. E o Nicolas, uma música do São Francisco, Diga Locutor. Estão lá trocando um telhado em Santa Maria do Herval. Tá lá, um abraço também pros amigos do Bar do Ganso e do Monstrinho. Tá bom, um abraço, minha amiga Eva. Eva cantando lá, a vaquinha preta. Grande, Eva. Um abraço aí pra Caxias do Sul.
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0: E o presidente dos Estados Unidos rejeita a proposta de cessar fogo do Irã para reabrir Hormuz e considera retomar bombardeios. O homem quer guerra, não adianta, né, tia? O presidente dos Estados Unidos, Donald Trump, rejeitou a proposta do Irã para um cessar fogo de 7 dias, seguido por uma reabertura do Estreito de Hormuz e negociações sobre o programa nuclear da nação persa. O republicano confirmou a recusa nesse sábado, dia 26, um dia após fontes do governo americano ouvidas pelo Wall Street Journal sobre condição de anonimato, terem dito que ele avalia a retomada de bombardeios após as eleições de meio de mandato.
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0: Olha a hora, 2h23.
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1: 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Ô, sabadão gostoso, hein? Deu uma baixada na temperatura, agora tá em 22 graus, 12h28 agora. Dá tempo de pedir o seu, a sua também, dá tempo ainda, claro que dá. Agora tem pra quem pediu aí musical Vanoni, Baile da Colônia.

0: Um abraço também aí pro meu amigo Roberto Luckmeyer. Aí, Roberto Lajeadinho pedindo uma música do Amado Batista. Eu já rodei a Folha Seca, mas vou rodar uma outra aí do Amado pra ti, tá, meu amigo? Oferecendo pra esposa Neuza, pra sua irmã Marta e a sogra Juraci. Vou rodar uma do Amado daqui a pouquinho também, mas outra daí, tá? O Valdecir Moroni pedindo o último baile do JM. Daqui a pouquinho já rodo também aqui no nosso programa Toca Aí. Agora faltando 20 para as 3.
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Ô, coisa boa ter você aqui na nossa companhia. Um abraço, minha grande amiga Prof. Goretti. Como é que tá, Prof? Tudo bem? Um abração pra você e sua família. Meu amigo Éder de Castro também, ligado aí na Verdinha. Um alô pra vocês aí. Obrigado pela sintonia. 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Um abraço pro Gelto, Boinha, toda a equipe aí, ligados na Verdinha. E você, manda o teu recado também, 14 para as 3 agora. Olha o 549-9920-979. É o nosso WhatsApp amigo da Verdinha. Pra quem pediu... Samarino, calcinha de renda.

0: Aí, quero falar com ela. São 7. Tivemos aí, diga o locutor também, São Francisco.
1: Alô, alô.
0: Vamos que vamos. Um abraço pra você. Obrigado. Um abraço pro Larry Bertual. O homem tava domando a potranca lá, tia. Mas... grande, Larry. Um abração, Larry. Obrigado pela companhia também na Verdinha.

0: Verdes Campos, agora 3 para as 3.
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É isso aí, gente. Agora são 3:03. 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Gente, festejando com a Verdinha. Feliz aniversário. Faz aniversário em setembro, então dá tempo ainda, ó. 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Dá tempo, hein? É, dá tempo. 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JM, canta pra gente! Último baile!

0: Aí, Amado Batista, Bailinhos. Eita, música bonita da saudade. Um abraço pro Antônio Bueno em Porto Alegre. Pedindo Papagaio com Rainha, oferecendo pro seu irmão que está na escuta em Gramado, João Bueno. Um abraço aí. Diz aí, Caetano de Nova Petrópolis, Aldecir Morrone, de Davi Oliva. Seu Natal aí na Lomba Grande em Novo Hamburgo. Fala aí, seu Natal.
1: Boa tarde, Redes Campo. Rádio Verdes Campo. É uma rádio que não existe. É essa e não dá outra. Aqui é o Natal da Lomba Grande, quer pedir uma música. Castelo de Amor, do Trio Parada Dura. Vou oferecer para vocês da rádio, para o pessoal da Lomba Grande que está na escuta, para minha esposa que está aqui também do meu lado, tomando chimarrão e escutando a Rádio Verdes Campo. É só o que eu escuto. No carro, em casa, é só ela, tá? Obrigado.
0: Um abraço, Renata. Lomba Grande. Eu morei em Novo Hamburgo lá nos anos 70. Voltei para Canela no início dos anos 80, né? Lomba Grande. Morei na Redentora. Eu sei que meu pai e minha mãe tinham um parente na Lomba Grande. O primeiro nome dele eu sei que era Floriano, né? Floriano, seu Floriano. E morava lá na Lomba Grande. Eu, na verdade, não conheço a Lomba Grande. Diz que é muito bonito lá, né? Um dia eu quero lá conhecer, seu Natal. Quero conhecer a Lomba Grande. Diz que é interior, né, de Novo Hamburgo. É a zona rural de Novo Hamburgo, né? Um abraço, pessoal, e ligados com a gente. Obrigado pela companhia. Papagaio, Rainha Musical.

Aí o Castelo de Amor, trio Parada Dura. Um abraço, seu Natal aí. Ó, minha amiga Kátia de Lomba Grande dizendo que a Lomba Grande é um lugar lindo e bom de morar. E ela quer ouvir um dos atuais. Vamos ouvir, sim, claro. Bom final de semana para minha amiga Kátia Becker, Lomba Grande, Novo Hamburgo. Boa tarde. Será que saiu um modão de viola? Meu reino encantado é o Marco do bairro Canelinha. Ah, vamos achar o meu reino encantado aí, Marco. Vamos procurar, então. Apresento para todos os ouvintes que curte as músicas antigas.

0: 3:20.
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3: 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Envelhecer faz parte da vida, mas envelhecer com saúde é uma escolha. 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
6: Opa, você tá ligado aqui na Verdes Campos, a rádio que eu sempre quis. Vamos que vamos, né? Quero mandar um alô especial pra você que tá ligado com a gente, né? Um abraço aí, obrigado pela sua sintonia. 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Tá aí, ó, pediram, tá aqui ela. Os Atuais, Senhorita.

Aí o meu segredo, quem lembra dessa aí, hein? César e César. Vamos que vamos, um abraço aí pra meu amigo Marco, pedindo aí o bairro, Marco do Canelinha, que é modão de viola, meu reino encantado. Ó, faz tempo que eu não rodo essa, vou rodar então, tá? Minha amiga Maria de Igrejinha, oferecendo música pra todos os Cavalini, nós, a Ra... Maria, eu já rodei essa música hoje, tá? Vou ficar, sábado que vem eu rodo ela de novo, tá? Mas eu quero mandar um especial, um alô todo especial, minha amiga Maria Anitta de aniversário. Só não tô sabendo se era ontem ou hoje, mas sei que tá de aniversário entre ontem e hoje, né, Mariane? Muita saúde, felicidade, minha querida amiga aí, né? E que Deus te abençoe. Vou rodar tua música aí, que eu sei que tu gosta muito, né? E continue sendo essa... É, hoje, né? Que felicidade.

felicidade, muita saúde. Continua sendo essa pessoa querida, maravilhosa aí, que a gente já se conhece há muito tempo, né? Essa simpatia toda aí, né? Grande Mariani, felicidade, que Deus te abençoe, tá? Vamos rodar que tu pediu aí, eu sei que tu gosta muito dessa música aí, vou rodar então, tá aí, ó. Adair de Freitas.

aí, vamos que vamos, meu reino encantado, Daniel. Um abraço, Mariani, mais uma vez. Mariani, eu já conheço do tempo da Clube ainda, né, Mariani? A gente era amigo lá do tempo da Rádio Clube AM ainda. E tá aí me seguindo aqui na Verdinha também. Um abraço, Deus te abençoe aí. E muitas felicidades, muitos anos de vida, que Deus te abençoe, tá bom? Meu amigo João aí de Canela, como é que tá aí na celulose, dona Marlene? Tudo certo? Obrigado aí pela companhia.

0: Agora faltando 19 para as 4.
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0: Muito bem, tá chegando, chegou a hora de eu ir embora, agradecendo você que participou durante essa tarde de sábado, você que mandou mensagem, muito obrigado mesmo, né? Aos patrocinadores, especialmente a Deus, que nos deu mais uma oportunidade, a gente tá aqui com você. E se ele quiser e permitir, semana que vem tô de volta, né? A partir das 12 horas, com mais um Toca Aí. Da sequência em Rincão Verdes Campos, com muita música gaúcha, com o Djalma Couto aí. Já vai preparando aí para pedir a sua também. Gente, bom restinho de sábado, bom final de semana. Tchau, tchau!

0: 15:56.
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12: Bora, bora, bora, sabadão animado, 26 de setembro, 16 horas, 1 minuto. 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
1: E a bicharada canta aqui no estúdio da Verdinha. Bora lá, bora lá. E hoje tá todo mundo animado por aqui. Que coisa boa. Ó o Verdeando aí dando boa tarde pra vocês. Eita, coisa boa. Buenas, buenas, buenas, minha gente! Buenas, gauchada bonita do Rio Grande do Sul. Ajeita o volume aí desse rádio, prepare o chimarrão, porque o Rincão Verdes Campos tá chegando, chegando aí! E hoje, o sábado vai ser daqueles de levantar a poeira. É sábado, tchê! Dia de largar um pouco a lida, reunir a família e... encontrar os amigos e deixar a música fazer morada no coração. Aqui tem música gaúcha, tradição, alegria e aquele jeitão bem do nosso Rio Grande do Sul. Da Serra pro Vale, do Paraiana, do Litoral, enfim. Aonde, onde tiver um ser vivente ligado na 97.9 FM, tem a Verdinha fazendo a companhia. Então chega mais, meu povo, meus amigos, minha família. Puxa a cadeira aí, prepare aquele mate bem cevado e vem prosear aí comigo, porque o Rincão Verdes Campos tá no ar. Eu sou o Djalma Couto, eu e a bicharada estamos aqui. Eu sou aquele cara que gosta muito de você e se você não vem comigo aqui, você já sabe. Nada disso faz sentido. Vamos que vamos, gauchada! Que hoje é sábado, promete! Rincão Verdes Campos na 97.9 FM, a rádio que eu sempre quis! Olha os quatro Galdérios chegando aí, ó!

16h08, e essa vai pro Vilmar Campos, de Três Coroas, me comparando ao Rio Grande. Os Serranos!

0: E neste sábado, 26 de setembro, a gente vai também, né, a gente lembra uma data muito importante, o Dia Nacional dos Surdos, um dia que valoriza a comunidade surda, a inclusão, a acessibilidade e principalmente o direito de todo mundo se comunicar e participar da sociedade. E também o Dia do Primo. É, então, aquele abraço para todos os primos e primas dessa gauchada espalhada pelo Rio Grande afora. E hoje ainda lembramos com orgulho de um grande nome de nossa terra, Luiz Fernando Veríssimo, escritor gaúcho que nasceu num dia como hoje, em 1936. Então já sabe, tchê, sábado de música, tradição, informação e aquele baita astral aqui no Rincão Verdes Campos. E pra quem pediu aí, Bugre do Mato, tá na mão. Sossega! Pera aí, calma! O programa só começou, ué. A bicharada tá fazendo confusão.
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0: Bora se mexer, gente!

0: Olá, vê quem tá comigo, Vilmar de Três Coroas. Muito boa tarde. Eu também tô com saudade de Tite. Fala aí comigo.
1: Boa tarde, Djalma Couto. Tudo bem?
0: Aqui tudo?
1: É Vilmar, assim, do Santo, Três Coroas, God's Blank. Eu gostaria de escutar a música Me Comparando ao Rio Grande.
0: Já tá paga.
1: Não quis mais trabalhar de manhã no programa das 6.
0: É a bicharada.
1: Eu estranhei, tô sentindo falta.
0: Valeu, Vilmar. Valeu, valeu. A música aí que ele pediu já tá paga na programação. Terezinha Bueno de Gramado, minha amiga. Tudo bem? Muito boa tarde pra você, queridona.
2: Boa tarde, meu querido, seu Djalma Couto e a bicharada.
0: Boa tarde, querida.
2: Terezinha. Cheguei agora no sítio daí.
0: Eita! Fazendeira, coisa, né?
2: Vai chover, né?
0: Vai.
2: Um abraço pra quem está aqui do programa.
0: Tá chovendo aí?
2: Rádio, tá?
0: Aqui tá chovendo.
2: Escuta. Desde manhã, mas daí eu fui pro sítio, né?
0: É.
2: Daí a gente não tem tempo.
0: Trouxe bergamota pra nós? Né? Eu gosto de bergamota,
2: tudo
0: hein?
2: Tudo bem. É. Abração, amigo.
0: Um abraço, beijão, beijo pra você.
2: Um abraço pro bicharada.
0: Bom sábado pra você, obrigado, João, do bairro Celulose de Canela. Muito boa tarde, meu amigo.
3: Boa tarde, meu amigo Djalma. Que saudade de eu escutar essa
0: batuta
3: voz aí.
0: Não? Eita.
3: Um grande abraço aí.
0: Bom.
3: Essa Rádio Verdes Campo aí tá louco.
0: A Verdinha? Mata
3: do coração, de tão boa que é.
0: É coisa boa.
3: Gostaria de escutar uma música Bugre do Mato.
0: É, tem, já tá paga também, novo. Seu João. Hoje eu tô pagando antecipado.
3: Para minha esposa Marlene, para todos os ouvintes dessa rádio maravilhosa aí.
0: Obrigado, você, valeu.
3: Um grande abraço.
0: Tia João. Marlene, um beijo.
3: Tudo de bom pra nós.
0: Tudo
3: aí.
0: De bom, gaúcho.
3: Que Deus abençoe nós aí.
0: Amém.
3: Da São Lopes, Canel.
0: Amém. Jesus de Melo, boa tarde, meu amigo.
4: Bom dia, Djalma Couto. Aqui é o Jesus de Melo de Morungaba. Aqui tomando.
0: Morungaba!
4: Tomando um mate, tomando um verde.
0: Ei, coisa boa!
4: Toca pra nós aí uma do Gildo de Freitas.
0: Ah, tá na ponta da agulha aqui no Toca Disco. Valeu, valeu, valeu! O Wilson também tá aqui comigo. Boa tarde, meu amigo.
5: Boa tarde, Verdes Campo. Wilson de Três Coroas. Me toca a Iquaria Campeira. Ofereço para a esposa, para todos os ouvintes e para vocês. Forte abraço.
0: Opa, que beleza! E agora vamos para programação aqui. Nós vamos ver a previsão climática do tempo aqui. Vamos ver. Para você que está na Serra Gaúcha, neste momento está aí na média de 23 graus. Está bem calor, né? Está um dia bem gostoso, mas uma previsão de chuva e o tempo já está fechando. Mas logo, logo já abre lá para as... Ah, mas aí vai demorar um pouquinho. Vai até meia-noite chovendo, gente. Oh, meu Deus do céu. E para quem tá no Vale dos Sinos e Paraiana, tá meio nublado por lá também, 26 graus, com previsão de chuvas e pancadas. Na nossa Porto Alegre, nossa capital querida, 23 graus também, com a previsão só de chuva também, até 1 hora da manhã. E para quem tá no litoral gaúcho, curtindo a praia, tomando água de coco e ouvindo a Verdinha, 97.9 FM, a rádio que eu sempre quis, 19 graus também e com a previsão de chuva até a madrugada, tá bom? É isso aí, bora lá com um breve comercial e já já tamo de volta tocando música gaúcha para você. Vem comigo no 54999-270-979. Fala comigo, compartilha comigo o seu dia, seu final de semana, conta pra mim a sua história da semana, como foi, e peça a sua música musicando, a sua música que eu vou aqui tocar pra você. Hora certa da Verdinha, 16h21.
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6: Bora lá, bora lá! Vamos animar! 16 horas 25 minutos, Verdes Campos FM 97.9, a rádio que eu sempre quis.
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8: Boa tarde, meu amigo Djalma
6: Couto. Olha o Teteu na área.
8: Nosso goiucho. Aqui é Matheus Amaral, guia Teteu de Canela.
6: E é isso aí.
8: Toca uma gaúcha pra essa indiada toda.
6: Demorou.
8: Puta da Verdinha. A rádio que eu sempre quis. Um ótimo final de semana a todos na escuta.
6: Valeu, um abraço pra Kelly, pra você também. Tá bom, Teteu? Obrigado aí pela audiência de sempre. Aquele abraço! E no Rincão Verdes Campos também é notícia, né? Em debate promovido pela RBS TV, os candidatos ao Senado pelo Rio Grande do Sul trocaram acusações sobre casos de corrupção no país, principalmente envolvendo o escândalo do Banco Master e as relações do banqueiro Daniel Forcaro com políticos e ministros do Supremo Tribunal Federal. Corrigindo aqui, Daniel Forcaro, ok? O debate foi realizado nos estúdios da TV e mediado pelo jornalista Eloy Zorneto. É, tá começando agora grandes debates políticos para você analisar qual que é o seu candidato. E agora vamos aí atender os pedidos dos meus queridos ouvintes, minha família, e você, você que tá me ouvindo agora, que pediu aí definição do grito, Gildo de Freitas, tá na mão. 4 horas 27 minutos, se liga no horário, hein?

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1: Alô, alô. Olha só. É, olha só, Rincão Verdes Campos também é classificados de namoro, gente. Agora são 4 horas e 34 minutos e o Paulinho de Jesus tem um recado aí pra mulherada que tá na escuta aí, gente. É, vamos lá. Vamos lá, Paulinho. Manda ver. Agora o áudio é todo seu.
2: Boa tarde, meu amigo Djalma.
1: Boa tarde.
2: Quer ouvir a música aí, no fundo da grota aí. Crescer pras mulheres solteiras, pras moças solteiras. Avisando aí a mulherada que eu quero arrumar uma namorada aí. Se tiver alguém aí que queira conhecer um cara bacana aí, meu WhatsApp 54996774084. Atenção, mulherada, pode me chamar no WhatsApp aí que eu vou responder, beleza? Um abraço aí, tudo de bom. Paulinho Jesus mora perto de Nova Petrópolis, tenho 38 anos, idade não importa, valeu!
1: Valeu, Paulinho! Esse é o Paulinho, 38 anos de idade. Idade pra ele não se importa, é, não importa, né? Vou repetir o telefone, mulherada. 54996774084. 54996774084. Esse é o telefone do Paulinho de Jesus, que tá aí disponível no mercado solteiraço aí procurando a sua prenda. E pra ele, a fundo da grota! Ai, ai, ai!

0: 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Hora certa na Verdinha, 4h41.
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0: Alô, alô, alô, meu amigo Altair, conhecido aí como Carniça. Tá lá em Canela trabalhando, ele e sua equipe lá toda, na lida hoje. Aquele forte abraço de quebra-costela e que baita costelão, hein, tchê? Muito obrigado, valeu, bom te ver. Não some, não some, não. Vamos ver quem tá comigo aqui no 54999270979, no Rincão Verdes Campos, que é um programa todo sábado, das 16 às 18 horas, tocando música gaúcha pra você que tá me ouvindo aí agora. Então, quem tá conosco aqui é o Nelson Matana. Boa tarde, meu amigo, um abraço pra você também, né, de glorinha. Valeu, valeu pela companhia. Um bom final de semana pra você. Ó, o Décio de Rolante. Fala aí comigo, Décio. Como é que você tá, meu tchê?
2: Oi, boa tarde. É Décio da Butiatuba aqui em Palmares do Sul.
0: Buenas!
2: É, eu queria, se possível, ouvir a música Gaúcho Sincero. Um abraço.
0: Valeu, um abraço, Délcio. Quem tá comigo também aqui, boa tarde, sou a Ana Maria Conceição dos Santos, sou do estado do Pará. Oi, Ana Maria, aquele abraço. Vila Roça e Gabriel, município de Ulianópolis. Olha só, que boa companhia. Seja muito bem-vinda ao Rincão Verdes Campos, da 97.9, a Verdinha, aqui do Rio Grande do Sul e todo o Brasil e todo mundo afora. Verdes Campos FM, aí pedindo a sua música aqui, né? Mas ela pediu uma música que não é música gaúcha. Então escolhe uma música gaúcha aí, que eu vou ter o prazer de tocar pra você. Beleza? Então vamos lá, vamos de João Luiz Correia agora. Cachorro que come ovelha. Tem uma história muito interessante sobre essa música, né? Que é, de fato, o que acontece com muitos tchês aí, com muitos homens, que são meio assim, ó, meio homem, mas é meio o quê? É, o cara não é meio de confiança, não. É o cara que é aquele cachorro que come ovelha. Tem aquela história. Depois você pesquisa por aí pra você ficar em alerta com esses cachorros que andam por aí na rua. Agora são 4 horas 48 minutos, 26 de setembro, sabadão, nesse Rio Grande do Sul, maravilhoso. Rincão Verdes Campos, eu sou o Djalma Couto, aquele cara que gosta muito de você. Eu e a bicharada estaremos aqui até às 18 horas, hein? Atendendo os seus pedidos, então não fique aí parado. Vamos se mexer? No 54999270979 você fala comigo. Olha a bicharada! Oh, puxa a prenda aí, agora vamos dançar!

Amigo, tenha força e fé, que essa semana uma luz acenderá para você. É a luz da reserva.

Rincão Verdes Campos, Djalma Conta e a Bicharada, 16 horas 53 minutos, sabadão. Aldorida Várzea, meu irmão espiritual, meu irmão de coração, gaúcho, tchê, meu amigo, aquele abraço pra você, bom trabalho, bom fim de semana, tá? Então, vamos falar um pouco sobre história agora? Acabamos de tocar aí a música com João Luiz Correia, Cachorro que Come Ovelha. Então preste bem atenção nessa história. Contam o seguinte, os antigos, que numa fazenda lá para as bandas do interior, havia um cachorro muito esperto, criado junto com o rebanho das ovelhas. Durante o dia, ele parecia um santo. Acompanhava o peão, cuidava do porteiro, do potreiro, e corria atrás de qualquer bicho estranho que aparecesse. Mas tinha um detalhe: de vez em quando uma ovelha desaparecia. O dono da fazenda começou a desconfiar que algum animal selvagem estava atacando seu rebanho. Procurava pegadas, olhava as cercas, perguntava para os vizinhos e nada. Até que um dia o peão resolveu ficar de olho durante a noite. Lá pelas tantas, viu o próprio cachorro dele entrando no meio das ovelhas. E não era para cuidar delas, não, não, não, tchê. O danado escolhia uma ovelha, afastava o rebanho e atacava escondido. O peão contou tudo pro patrão, que ficou indignado. Mas como pode? Esse cachorro foi criado para cuidar das ovelhas. E aí veio a grande lição daquele caos. Nem sempre aquilo que parece estar cuidando da gente está realmente cuidando. O cachorro conhecia o rebanho, conhecia a rotina e sabia exatamente onde estavam as ovelhas. Justamente por isso conseguia agir sem levantar suspeitas. E os antigos ainda arrematavam: tchê, de pouco adianta colocar o lobo para cuidar do galinheiro, ou o cachorro para cuidar das ovelhas, se ele já aprendeu a gostar de carne. É um caos simples, mas que virou uma maneira de falar sobre confiança, aparência e esperteza. Se você estiver falando de uma história específica, se você estiver passando por uma história específica conhecida como o cachorro que comia ovelha, te cuida, tá? Se atente, tá bom? É isso aí, fique ligado, agora são 4 horas 55 minutos, você está no Rincão Verdes Campos, então vamos lá, o peito do Pedro é preto com o crioulo dos Pampas.

0: E falando sobre a temperatura, clima, no nosso Rio Grande do Sul, tempestades e ventos de até 100 km por hora. Tem alerta de perigo para o final de semana. Temperatura pode passar dos 30 graus. Alerta do INMET e a Defesa Civil apontam riscos de granizo, alagamentos e cortes de energia. Acumulados de chuva podem passar de 200 mililitros em regiões do estado até segunda-feira. Ai, ai, ai, meu chapéu. Vamos preparar então, gente. Vamos ter cuidado, né? Olha só. Mas que animação! E aí, você tá animado? Tá animada? Fala pra mim no 54999270979. Agora são 5 horas 3 minutos, 26 de setembro, chegando aí ao quase no final do mês de setembro, entrando aí já no mês de outubro, é? E mês de outubro tem gente fazendo aniversário, Djalma Couto, eu! Anote aí na sua agenda, dia 7 de outubro, Djalminha aqui, ó, o goiúcho aí da Verdinha vai estar fazendo aniversário, viu? Daqui a pouco eu passo aí minha chave Pix pros presentes. Brincadeiras à parte, gente. Vocês já são meus presentes maravilhosos, tá? Vamos aí pro comercial? Já, já a gente volta a tocar aí música gaúcha. Eu quero ver você cantar e dançar, tá bom? Tomando seu chimarrão, sua cerveja, seu guaraná, seja lá o que for, gente. Um chocolate quente. O que importa é que você seja feliz e esteja em paz e tenha um final de semana maravilhoso e sintonizado na 97.9 FM, a Verdinha, Verdes Campos, a rádio que eu sempre quis.
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0: 5:04.
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O que que você tá fazendo aí parado, tchê? Vamos se mexer, gente! Vem pra cá no 54999270979. Fala comigo, eu sou o Djalma Couto, aquele cara que gosta muito de você. E a bicharada hoje tá faceira, gente! Vamos participar do programa? É o Rincão Verdes Campos até às 18 horas, tocando aquela música que toca a sua alma. Não é nem ouvido, não, é a sua alma. É a música gaúcha. E, gente, vamos falar de futebol um pouquinho, né? Bah! Dia 11 de outubro tem uma programação, uma agenda de um jogaço na Arena do Grêmio. E eu vou estar lá, com certeza. Vai estar eu, pelo menos, eu e o meu amigo Telzinho, lá de Canela. Vou levar ele junto comigo lá na Arena do Grêmio. Grêmio e Inter, domingo às 17h30, 11 de outubro. Vamos colocar na agenda aí. Vamos nos encontrar lá em Porto Alegre nesse jogaço. Agora vamos lá. Vamos continuar, né? Ouvindo nossas músicas gaúchas. Eu quero ver você dançar, tá bom? Grupo Som do Sul. Surungo do Fim do Mundo. 7, 17 e 11. Fique ligado aí na hora, não perca o tempo.

0: Boa tarde, Djalma, meu querido, que saudade de você.
1: Boa tarde, Dani.
0: Que bom ouvir esse programa com essa alegria de sempre, com essa bicharada. Eu quero pedir uma qualquer música gaúcha que eu adoro e oferecer para todos os ouvintes e para você também.
1: Obrigado.
0: Um forte abraço, um beijão.
1: Um beijo, querida.
0: Ótimo sábado, ótimo final de
1: semana. Para nós, né?
0: Que Deus abençoe. Irani, de Nova Hartz.
1: Essa é a Leni Bertotti de Nova Hartz e eu sei o que ela gosta. Ela gosta de Luiz Marenco e eu vou tocar pra ela. Um abraço pra você, querida. Fique com Deus. Obrigado pela amizade, pelo carinho, pela audiência de sempre, viu? Vocês é que me fazem muito feliz. Vocês sabem disso, né? Então bora lá. Vamos aproveitar esse sabadão aí, né? Esse sabadão de setembro que já tá chegando ao finalzinho. Agora são 5 horas, 18 minutos. Dá tempo ainda de você participar do programa aqui no 54999270979. E eu tenho um abraço para mandar especial também, né? Não posso esquecer daquele abraço de quebra-costela, aquele beijo carinhoso do Djalma Couto e a bicharada para todos os meus amigos e amigas aí da Serra Gaúcha, da cidade de Gramado e Canela, que estão neste momento aí na lida, trabalhando, o pessoal do Uber, o pessoal do turismo. Minha amiga Kátia, se você estiver na escuta aí, beijão para você, vizinha! Ou... Aldori também tá na lida, né, Aldori? Mais uma vez, aquele quebra-costela pra você. Teteu, Fernando, Raquel, todo mundo que trabalha lá na Serra Gaúcha, em Gramado, que nesse momento, né, eu acredito e torço para que eles estejam trabalhando firmes e fortes aí no turismo, tá? Turismo, Uber, enfim. Aquele abraço pro Grupo Elite! Valeu, valeu, valeu! E para todo mundo também que tá curtindo a Verdinha nesse momento aí na sua casa, no trabalho, no comércio, no campo, aonde você estiver. E olha só, mas o meu rádio não tá sintonizando. O meu rádio não funciona. O meu rádio é antigo. O meu rádio... Não, então baixa o aplicativo no celular, não perca tempo. Vai lá no seu Play Store, baixa o aplicativo da Verdinha, ou então vai lá no Google, digita lá Verdes Campos FM, entra no site, vai estar ao vivo lá, né? Toda a programação dessa rádio maravilhosa, Verdes Campos FM 97.9 FM, a Verdinha do Rio Grande do Sul. Então, Irani... Pra você, Luiz Marenco, todo meu canto.

0: Hora certa da Vejinha, 5h25.
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1: 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Fique ligado aí, vem comigo no 54999-270-979. Recebendo aqui no estúdio a presença ilustre do nosso amigo Pio, da TV Gramado. Eita, sabadão bom, gente! É, mas é bom, eu tô recebendo a animação, sabe de onde? De vocês, de você que tá aí me ouvindo. É, eu recebo essa energia positiva. Então bora lá, dividir isso aí, né? Repartir com todo mundo que tá escutando aí a nossa programação do Rincão Verdes Campos, que é todo sábado, que começa às 16 e vai até às 18 horas, tá? Então o meu encontro está marcado com você todos os sábados, religiosamente, às 16 horas em ponto. E eu não venho sozinho, você já sabe, né? Eu venho com a bicharada em peso. Tem boi, tem galo, tem passarinho, tem cachorro, tem gato, gente. É uma baderna aqui no estúdio. Eles aprontam que vocês nem imaginam, gente. Então, aquele abraço do Djalma Couto, aquele cara que gosta muito de você e da bicharada. Fique ligado aí, não saia, que ainda tem muita coisa pra gente se divertir junto. Agora, vamos ouvir música? Então bora lá.
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5 horas 38 minutos, estamos chegando aí no final quase do programa. Vem pra cá, por que que você não se mexe e já entrou em contato no WhatsApp da Verdinha? Você que tá me ouvindo aí, no 54999-270-979. Faça seu pedido musical e vem comigo aí.

0: Rincão Verdes Campos, um programa que toca música tradicional gaúcha para animar o seu sábado, o seu final de semana, para você já ficar preparado para aquela vibe positiva. E logo, logo vai começar, o nosso amigo Johnny vai estar no ar aí, para animar muito mais aí a sua noite desse sábado maravilhoso. E você que está na Serra Gaúcha, em especial na cidade de Gramado, tá acontecendo, a Oktober Gramado, a segunda edição deste festival maravilhoso, né? E hoje, para quem gosta do reggae, vai ter Armandinho, né? Tocando aí Papas da Língua, vai ser muito bom. Eu acho que vou dar um pulo lá, fazer uma cobertura aí, apesar que não é o nosso estilo musical, né? Mas a Verdinha tem que estar em todos os lugares. 97.9 FM, Verdes Campos, a rádio que eu sempre quis. Hora certa da Verdinha, 5h47.
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0: Palmas para vocês, queridos e queridas gauchadas, vocês merecem. Hoje foi fantástico o nosso programa. Vocês são demais. E as palmas vai para vocês, é claro, né? E agora, minha gente, minha gauchada amiga, chegamos aí ao final, né, do nosso programa Rincão Verdes Campos de hoje. Foi bom demais estar junto de vocês neste sábado. Meu amigo Jones já está aqui no estúdio da Verdinha, preparado aí para dar continuidade nessa vibe animada do nosso amigo aí. Tava no programa dele, tá joia? E foi bom demais estar junto com vocês nesse sábado, levando música, tradição, alegria e aquele jeito bem gaúcho de prosear. E chegou aqui um grande amigo meu, irmão, que agora eu vou prosear com ele, tomando um café, né? Que é o Pio da TV Gramado. É, esse cara é o cara! Para quem tomou aquele mate ouvindo a Verdinha, para quem tava na lida, na estrada, em casa, no comércio, no sítio ou reunido com a família, o meu muito obrigado pela sua companhia. E olha, tchê, sábado ainda tem chão pela frente, tá? Então aproveita o final de semana, abraça quem tá do seu lado, abraça quem você gosta, valoriza os amigos, a família e não esquece de agradecer pela vida e pelas coisas boas que a gente tem. Aqui, a porteira do Rincão se fecha. Mas a 97.9 FM continua ligada, fazendo companhia para a gauchada. Um baita abraço de Djalma Couto e a bicharada, né? Um quebra-costela daqueles bem apertado e que Deus abençoe cada lar, cada família e cada ser vivente que esteve aí comigo neste Rincão Verdes Campos, tá bom? Mas aí, ó, o convite continua com a Rádio Verdes Campos, a Verdinha 97.9, a rádio que eu sempre quis. Sabadão aí, ó, que vem, tem mais rincão pra você. Até o próximo, gauchada! Buenas! Um grande abraço e que venha o resto do fim de semana! Fui!

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0: Oi, gente, boa tarde já no iníciozinho da noite desse sabadão, 26 de setembro. É, o tempo passa rápido demais, hein? Depois desse sucessão do nosso colega Djalma Couto, nós vamos iniciar aqui o Bandas em Ação, eu e você até as 10 da noite com muita música boa de puro bailão, a bandinha aquela gostosa aqui do nosso sul, aquela galdéria boa de dançar. É claro, com a sua participação pelo 549-9927-0979. 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Top demais, hein? E nós vamos até as 10 horas com muita música, participação do ouvinte. E nós vamos começar assim, desse jeito. Banda Passarela. A culpa é de quem? 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A culpa é sua!
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0: Miramar Show Tentação pra você, aqui no Bandas em Ação com Johnny Wolf, com muito prazer, com muito carinho pra você, até as 10 da noite, com muita música boa, participação do ouvinte, aqui pelo WhatsApp da Verdinha. Quero mandar um alusão especial, pessoal, aí do Bar do Veruca, aqui no Piratini, Gramado. Estão sempre ligadinho conosco, essa galera top demais, hein? Daqui a pouquinho vão tocar aí, eles que são fãzaço do Baitaca, né? Daqui a pouco a gente vai rodar uma do Baitaca aí pra essa turma, pra lá de Benaste.
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2: Olá, música aí pro Cachinho da Neve. Que garoto? Cachinho da Neve, o Tatu, namorada dele. Fez um galpão lá pra ele.
0: Eita!
2: No condomínio dele. Pra ele que é um abraço. Deus que abençoe, que ele passe. Tá com jeito, estamos chegando lá.
0: Eita! Valeu, valeu, meu irmão. Tá dado toque aí. O Tedeu, o guia Tedeu, tá pedindo Barbarella. Sou fã deles, top demais, hein?
3: Boa tarde, locutor da Verdinha.
0: Boa tarde.
3: Aqui é a Fátima, de São Francisco de Paula. Quero oferecer qualquer uma música do JM e oferecer para o Sansão em Caxias do Sul. Obrigado pela sua atenção.
0: Valeu.
3: Bom final de semana.
0: Amém para você também. Vamos tocar na sequência do JM para você, com toda certeza.
4: Boa noite, Verdes Campos.
0: Boa noite.
4: Me toca Coração Pirou. Ofereço para a esposa e para todos os ouvintes e para vocês. Forte abraço. Tchau.
0: Valeu, Wilson de Três Coroas. Vamos tocar também na sequência. E agora o Bandas em Ação traz para você Chiquito e Bordoneio. Tudo vem do campo.
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0: 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JM, pra recordar Ciganinha, né? Linda demais essa, hein? Eita! Essa rodou demais, hein? Quantas pescaria, bailão, festa, encontro de amigos, hein? Eita, top demais, hein? Lembrando e aguardando a sua participação pelo WhatsApp da nossa Verdinha.
1: Boa noite, pessoal da Verdinha.
0: Boa noite.
1: Valeu, Vanderlei de Glorinha. Aí eu ouvi uma música do Grupo Cordiona, que o pessoal aqui está amassando uma carne. Aqui.
0: Eita, show de bola. Daqui a pouquinho a gente vai rodar uma bagualada aí do Grupo Cordiona, pro pessoal aí de Glorinha, tchê.
2: Buenas, tchê.
0: Eita.
2: Quero pedir uma música, Conversa de Cigana. O meu filho que tá sofrendo, arrastando o chifre no chão, aqui é o Paulo. Eita. Paulo do Rio Cadeia.
0: Top.
2: E os guris da catequese.
0: Eita, nós, hein? Top de... Show de bola, daqui a pouquinho a gente vai rodar aí Conversa de Cigana com Pérola Negra. Roda aí, Banda Ébano, será para todos na escuta Renato de Gramado. Roda a música com Os Atuais, Morrendo de Saudade. Amanhã, meu aniversário. Bata-me, show de bola, hein? Feliz aniversário para você. Muita saúde e paz. Que Deus continue te abençoando grandemente, ok? Alô, alô. Quero mandar um alôzão muito, muito especial também ao pessoal aí do Mercado Moinha, no bairro Leodoro de Azevedo. Esse pessoal aí top demais, hein? O pessoal da padaria, o pessoal do açougue, o pessoal dos caixas, dos corredores, enfim, toda essa equipe aí maravilhosa do Mercado Boinha, no bairro Leodoro de Azevedo. Alô, alô, e nós voltamos já com mais música boa pra você. Fique ligado. 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

0: Na Verdinha, 6h28.
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5: Eu sou Johnny Wolf, nós vamos juntinhos, eu e você, até as 10 da noite, aqui no Bandas em Ação. Vem, vem comigo! 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E o pessoal que pediu aí, Rogério Magrão e banda, o coração pirou.

0: Só uma canção barbarela pra recordar, hein? Linda demais! Lembrando e aguardando a sua participação aqui pelo WhatsApp da Verdinha, que tá bombando, hein? Meu Deus do céu, muita gente participando, graças a Deus. Obrigado a todos vocês de coração que estão participando conosco aí nesse sabadão mais que maravilhoso. Boa noite, Joni. Tudo bem aqui? É a tua amiga Fátima. Aqui do São Lucas. Estou aguardando a tua visita. Ô, minha querida. Estamos sempre na correria, né, Fátima? Mas eu vou passar aí com certeza, até porque tô morrendo de saudade aí dos teus bolinhos de chuva que só você sabe fazer, né? Bolinho de chuva é gostoso demais, principalmente quando é feito com carinho por amigos maravilhosos como é você, ok? Obrigado, tá, minha querida? Assim que der, com certeza, vou passar aí pra gente prosear um pouco e tomar aquele cafezito com esse bolinho maravilhoso, ok? Aqui, vamos achar onde é que nós paramos aqui, o homem de Deus, nossos áudios, vamos aqui, acho que foi mais ou menos por aqui, né?
1: Boa noite, Verdescampo, tudo certo?
0: Tudo certo.
1: Você pediu uma música, eu sou o Zeca aqui de São Francisco, você gostaria de pedir uma música do Porca Véia, se for atendido, muito obrigado, tá bom? Obrigado, deixa a critério de vocês aí, a sua música.
0: Valeu, Zeca, obrigado. Muita gente pedindo Porca Véia, daqui a pouquinho a gente vai rodar, né? A gente vai também ter o grupo Cordiona, que o pessoal pediu, se eu não quero me enganar, de Glorinha, né? A gente vai rodando na medida do possível.
2: Boa noite, galera da Verde
0: Campos. Boa noite!
2: O Valdir aqui de Santa Maria Merval, tomando um chima. Gostaria de escutar uma do Porca Véia, uma bem Galdéria, pra todo que tá escutando da Verdes Campos.
0: Eita,
2: valeu, Gustavo, um bom fim de semana a todos.
0: Valeu, meu irmão, obrigado aí pela sintonia, também pela participação. Daí, Joni, cadê o teu bordão que falava, dá volume aí, hein? Eita, galo velho. Hoje, Bola de Papel e Barbarella, menina da aldeia. Ah, e o parabéns do JM para o Rian, que está de aniversário, 11 anos hoje. Abraço, Joni, Ni, teu amigão, grande amigo, parceiraço, o Ni, todo esse pessoal maravilhoso. E feliz aniversário também para o Rian, fazendo 11 aninhos hoje, hein? Eita, galo velho, top demais. Muita saúde e paz para você, meu irmão.
3: Oi, Johnny.
0: Oi, minha querida.
3: Boa noite, tudo bem? Gostaria de ouvir a música Guardanapo Amassado. Eu ofereço para todos os ouvintes da rádio. E aqui para minha filha também fazendo a companhia, né? Ela tomando sorvete e eu no chimarrão.
0: Eita, bom também, né? É, um abençoado final de semana para vocês aí. Para ti e para tua filhona.
4: Oi, amigo.
0: Oi.
4: Tudo boa
0: bem,
4: noite,
0: minha querida.
4: Eu vou te pedir a música Pássaro Livre. Ofereço para você, pro Cícero,
0: obrigado,
4: pro seu Barbosa, para todos radialistas, para todas as famílias.
0: Amém.
4: Para mim, para minha família e todos que estão na escuta. Celi Silveira, Baco Pariu, meu. Boa noite.
0: Boa
4: tô ligada.
0: Noite. Obrigado, minha querida.
4: Tô na escuta.
0: Abençoado final de semana pra você. Alô, Alex Taquara, com mate daqueles verdinho demais, lindo demais, meu irmão.
5: Boa noite, João. Tudo
0: boa
5: bem,
0: noite. Guri?
5: Alex, tranquilo? Acabei de chegar agora no interior, rapaz. Estava nos interior aí, cada casa que eu chegava, a Rádio Verde.
0: Amém, campo, amém,
5: bombando,
0: meu irmão.
5: Graças, bom Deus.
0: Amém. Ô, João,
5: eu quero agradecer um rapaz que eu tive lá no interior de Taquara, Pituvo, seu Max. Ele mora sozinho, perdeu o paizinho, perdeu a mãe, um homem com 66 anos. Ele disse, Alex, a minha rádio é Verdes Campo FM. Ele escuta o programa da Ritinha, do Jefferson Campo, do que Barbosa. Todos os comunicadores da rádio Verdes Campo, ele acompanha lá. Ele
0: amém,
5: mandou pedir uma música pra vocês, do Corpo e Alma, uma bem antiga ali, né? E eu também quero fazer uma mensagem rápida pra minha filha, a Gabriela, tá no interior de Taquara, Pituva. O Lucas, o Edemar, o Matheus, o seu Orlando, o seu Osmar, minha Madalena, todos os ouvintes da Rádio Verdes Campo FM, tá ok, menininho? Deus abençoe aí, um bom fim de semana aí E boa semana pra vocês, tá ok?
0: Amém, meu irmão. Pra você também. Deus continue te abençoando grandemente aí, você e sua família. 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Que Deus continue abençoando grandemente vocês aí, ok? Eita, casal nota 10, é top demais, hein? Deus é maravilhoso, né? Eles pediram uma bem abagualada aí, daqui a pouquinho a gente vai rodar pra vocês uma gaúcha daquelas boas mesmo de arrastar o pé, ok?
6: Boa noite, meu amigo Johnny.
0: Eita!
6: Tudo tranquilo, é o Adir?
0: Tudo bem, meu irmão?
6: Estamos aí curtindo tua grande programação aí na Verdes Campos.
0: Obrigado, meu irmão.
6: Tamo junto. Eu gostaria de pedir uma musiquinha aquela do Cleiton Borges. Aquela da Lajota, aquela.
0: Tá bom, meu irmão.
6: Um abração, meu amigo. Tudo de bom aí.
0: Grande vereador Adir Júnior aí da cidade de Canela. O cara, gente finíssima, que faz um trabalho diferenciado aí. Que Deus continue te abençoando, meu irmão. A Lourdes da Várzea Grande também tá ligadinha. Pede uma bandinha antiga. Daqui a pouquinho a gente vai rodar uma bandinha antiga. A gente tá rodando várias, né? Mas vou rodar uma do Corpo e Alma, pedido do Alex. E vou oferecer pra você também, ok, minha querida? Obrigado mesmo de coração. E o pessoal aí que pediu uma do Cordiona. Separei essa aqui. Tomara que vocês gostem, porque ela é show de bola. Eu tô falando a neta da viúva, tchê!

0: Linda, linda demais, conversa de cigana, pérola negra. É o Bandas em Ação, com Johnny Wolf na comunicação para você, com muito prazer, com muito carinho, até às 10 da noite, né? Participação do ouvinte pelo WhatsApp da Verdinha, é claro. Alô, Suzana, de São Francisco de Paula do Salto, tá ligadinha conosco também. Ela pede uma Galdéria. Pode ser com Os Tiranos. O Flávio aí do bairro Santa Terezinha, na cidade de Canela, também tá ligadinha conosco. Tá ligadinho conosco, perdão. Pede uma bem antiga das bandinhas boas. Vamos rodar, vamos achar uma daqui a pouquinho pra você, ok? Obrigado aí pela sintonia. Pessoal aí do bairro Santa Terezinha, na cidade de Canela, tá sempre ligadinho, são sempre ligadinho conosco.
1: Boa noite, Rádio Verdes Campo. Aqui é o Geraldo do bairro 15 de novembro.
0: Vem, Geraldo.
1: Eu gostaria de escutar uma música com o Amado Batista, Folha Seca, e ofereço pra minha esposa Ângela e pro Jair e a Mara. Certo.
0: Valeu, Geraldo, obrigado pela participação. Não consigo tocar nesse horário, ok? Agora é bandinha ou aquela galdéria boa de arrastar o pé, tá, meu irmão? É puro bailão nesse horário, meu irmão. Mas vou tocar uma bem legal pra você aí na sequência. Obrigado pela participação também e pela sua audiência.
2: Boa noite, meu amigo Johnny. Boa noite. Pra você.
0: Tudo
2: e
0: bem?
2: Por essa bela programação, Cidmar Dias Igrejinha, curtindo sempre a Verdes Campos. Manda pra nós aí uma antiguinha do Miramar Show. Isso aí, a todos os ouvintes da cidade de Igrejinha, pessoal da Serra, Litoral, Grande Porto Alegre, que estão sempre ligadinhos na melhor programação. Um abraço, meu irmão.
0: Valeu, que valeu, Deus te obrigado, abençoe. Amém.
2: E a todos que estão curtindo a sua bela programação.
0: Obrigado, meu irmão, tamo juntos. Muito obrigado mesmo, abençoado final de semana pra você.
3: Boa noite, Verdes Campos.
0: Boa noite.
3: Sou eu, Felipe Fowler, aqui da cidade de Nova Hartz.
0: Tudo bem, meu irmão?
3: Queria pedir uma música aí, oferecer para minhas filhas, meus tesouros.
0: Amém, meu irmão.
3: A Mel e a Helena.
0: Top demais, hein?
3: Pedir aquela música Mississippi. E agradecer aí a Exemplar Rádio.
0: Obrigado, meu irmão.
3: Tudo de bom a todos os ouvintes. Valeu.
0: Amém, que Deus continue abençoando você, sua família, suas filhinhas, aí que é top demais, hein? Alô, Arilio Pet, sua esposa, Alemoa, aí também no interior de Canela, estão sempre ligadinho conosco, Felipe, enfim, toda a sua família aí, essa família top demais, hein? E nós voltamos já já com mais música boa pra você, Verdes Campos FM, a rádio que eu sempre quis.
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0: Na Verdinha, 6h57.
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É o Bandas em Ação com Johnny Wolf na comunicação, com muito prazer, com muito carinho pra você até as 10 da noite, com muita música boa, participação do ouvinte pelo WhatsApp da Verdinha. 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Alô, meu amigo, vereador Adirei da cidade de Canela, pediu e vai ouvir aqui, mas antes, dá volume aí, sabe por quê? Tem Cleiton Borges aqui no Banda em Ação, uma só lajota!

0: Eita! Cochilou o cachimbo cá, hein? Meu Deus do céu! É rápido demais aqui, é VaptVupt. Ouvindo os áudios aqui, o homem de Deus, quando eu vi... Entrou, né? Entrou no ar aqui, vamos lá. Deixa eu ver aqui a galera ligadinha conosco. Obrigado a todos vocês aí que estão fazendo parte desse sabadão junto conosco. Boa noite, é o Cetenir de Nova Hartz. Estamos na escuta do seu programa Peço a Música, Apartamento da Saudade com Flor da Serra.
1: Boa noite, Johnny.
0: Boa noite.
1: Boa noite, Rádio Verde Campo. Gostaria de pedir uma música, Bar da Esquina, e oferecer para minha esposa Marlene, para o Jefferson, sua família do Palace Hotel, para o Silvio, sua família do Bairro Canelinha, para todos os ouvintes dessa rádio maravilhosa, e para vocês da rádio. E para mim, Johnny, se for possível, uma Galdeira, mais tardar aí, Bugre do Mato. Um grande abraço, é o João da Salão do Canal.
0: Um abraço, seu João, obrigado aí pela sintonia também, pela participação.

Vertes Campos, boa noite. Quero ouvir Céu e Cantos, Morena Misteriosa. Misteriosa oferecer para as moças solteiras. E avisa as solteiras que estou à procura de uma namorada. Tenho 38 anos, divulga no ar meu WhatsApp 54 996 77 40 84. Vou repetindo, ó, 54 996 77 40 84. Quem pede é o Paulinho Roberto de Jesus, moro perto de Nova Petrópolis. Avisa as moças que eu quero arrumar uma namorada. Top demais, meu irmão, boa sorte. O Valdir aí do São Rafael, na cidade de Canela, também tá ligadinho conosco. E pede uma antiga dos atuais. Valeu, meu irmão. Obrigado aí pela sintonia, também pela sua participação. E agora o Bandas em Ação traz para você o pedido do nosso amigo Nia, em cidade de Canela. Grande parceiro, grande amigão. Um amigo que Deus me deu aí no decorrer da nossa vida. Top demais, meu irmão, especialmente pra você e o seu pessoal aí que te cerca. Tchê, tchê, garotos! Bola de papel!

0: Linda demais, os atuais. Pássaro Livre. Lembrando e aguardando a sua participação pelo WhatsApp da Verdinha. Alô, alô. Paulinho mandou um WhatsApp aqui, um áudio. Vamos ouvir aqui.
1: Alô, meu amigo radialista. Aqui é o Paulinho Roberto Jesus.
0: Eita, tudo bem,
1: então,
0: meu irmão?
1: Como o senhor já divulgou meu número aí, eu mandei um WhatsApp. Moças que estão solteiras, que estão sozinhas aí, que queira arrumar um cara bacana aí, ó. Eu sou solteiro, 38 anos aí, tô afim de arrumar uma namorada aí, ó. Tem o meu WhatsApp, vou falar com calma aí, ó. 54 996774084. Vocês podem me chamar agora aí no WhatsApp aí, eu vou conversar com vocês, tá, meninas? Mas eu quero um namoro sério, quero uma pessoa séria. Idade não importa, o que importa é a pessoa. Abraço a todos vocês aí, tudo de bom.
0: Valeu, meu irmão, boa sorte pra você aí.
2: Obrigada, meu amigo.
0: Ô, minha querida. De nada, minha querida. Um abençoado final de semana pra você. Boa noite, Johnny. Tudo bem com você? Claro que sim, minha querida. Gostaria de ouvir uma música do Corpo e Alma para todos do bairro Jardim. Um abraço para você, Lisane. Eita, minha querida, obrigado aí pela participação, também pela sua audiência. Vamos tocar um bem legal do Corpo e Alma na sequência aí para você, ok? A Márcia de Sander, Três Coroas, tá ligadinha conosco também. Pede uma do JM só para curtir. Tá mateando e ouvindo a melhor. Obrigado de coração pela participação, também pela sua audiência, minha querida. Abençoado final de semana pra você. E nós voltamos já já com mais música boa.
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0: 7h23.
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0: Banda é pra não, será? Pedido do ouvinte, linda demais, hein? É o Banda Zé Ação com o Jônio Wolff na comunicação, com muito prazer, com muito carinho pra você, até às 10 da noite, com muita música boa, aquele toque legal do ouvinte, aquele pedido musical que embala o nosso sábado à noite. Alô, minha querida amiga Terezinha, boa noite.
1: Boa noite, amigo. Tudo bem?
0: Tudo
1: aqui
0: bem.
1: A Terezinha. Então, o cara quer casar, né? Eu também tô sozinha, mas eu tenho, já devia ter uma idade já. Mas arruma algum companheiro
0: com
1: também.
0: Com certeza, minha querida, tá? Com certeza.
1: Uma boa sorte pra ele. Manda um abraço pra quem está no escrito programa, pra vocês e da rádio, tá?
0: Valeu, minha querida. Abençoado final de semana pra você. Daí, meu amigo, aqui é o Darlan Valim. Toca a música Toca, Toca, Eira, Eira pra nós aqui na linha São Paulo. É um abraço pra ti e pra você também. Um abração pra você e todo o pessoal aí maravilhoso. Essa família top demais, hein? Boa noite. Estamos todos aqui escutando a Verdinha na linha São Paulo. Roda a música Não Suportei a Despedida. Com Musical JM. A Stephanie, um abração pra você, sua família, esse pessoal aí maravilhoso aí da linha São Paulo, no interior da cidade de Canela. Alô, alô! O Cláudio aí do São Rafael, também na cidade de Canela, tá ligadinho conosco. Pediu uma Galdéria, qualquer uma, o programa tá top demais. Obrigado, meu irmão, obrigado mesmo de coração. Vou tocar uma bem legal pra você aí. E o pessoal aí que pediu Porca Véia. Homem, eu acho que eu tenho aqui uns 10 pedidos aí do Porca Véia, né? E a gente achou uma bem legal aqui, espero que vocês gostem, porque ele interpretou essa música aí muito bem, muito boa. Uma das músicas aí, uma das mais antigas, né? Aí do nosso sul do país. E ficou muito boa na interpretação do Porca Véia. Eu estou falando de... A gaita do falecido, tchê!

0: Eita, top demais, hein, Vanderlei Rodrigo? E Quinta Avenida! Às vezes eu tenho vontade de te mandar embora. Às vezes eu tenho vontade de te abandonar. Mas aí então eu lembro que a gente se ama. Linda demais, Rotina do Amor, hein? Pra recordar aqui na Verdinha. Lembrando e aguardando a sua participação aqui no WhatsApp da nossa Verdinha, mais querida do nosso sul do país. Uma música pro meu marido Pedrinho, aqui de Canela, Parede Pintadas, do grupo Talangaço. Eu não consegui achar aqui, meu Deus do céu, mas vou tentar aqui. É a Lucimara de Canela. Um grande abraço para você, meu amigo querido. Saiba que temos um carinho enorme por você. Estou esperando a tua visita. Um beijão. Meu Deus do céu, esse casal maravilhoso. O Pedrinho e a Lucimara, aí da cidade de Canela, que eu tenho um carinho por demais. Que Deus continue abençoando grandemente vocês. E com certeza, hein? Tô pintando por aí. Aguarde que eu vou fazer uma visita aí para vocês, muito especial, para a gente conversar, botar os papos em dia. Tenho um carinho muito grande aí por vocês, ok?
1: Alô, alô! Ô, meu amigo!
0: Oi, minha querida!
1: Gostei muito daquele moço que se declarou aí pedindo um casamento, né?
0: Que bom, meu.
1: Ah, eu só sinto a não ser mais nova. Deve ser uma pessoa maravilhosa. Você manda um abração para ele. E que ele seja muito feliz, arrume uma pessoa que faça ele muito feliz. Eu acho que ele merece. Tá bom, meu amigo?
0: Tá bom.
1: Da Verdinha.
0: Tá bom, minha querida. Um abraço, dona Celi, minha querida. Que Deus continue abençoando grandemente você. E que você sempre participe conosco aqui, ok? Boa noite, hoje vou curtir a rodada só música top, um grande abraço, Tchê Ademar Gonçalves de Santo Antônio da Patrulha, programa espetacular, fica com Deus, amém, meu irmão, você também, que Deus abençoe grandemente você e toda a sua família, um abençoado final de semana, muito obrigado mesmo pelas palavras, ok? A Tami também está pedindo... Sigo te amando. Daqui a pouquinho a gente vai rodar para você, ok? Obrigado aí pela sintonia, também pela participação. E nós voltamos já já com mais música boa para você. 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
8: Setembro Amarelo nos convida a falar sobre saúde mental e principalmente sobre a importância de não enfrentarmos nossos sofrimentos sozinhos. Às vezes, a pessoa que está sofrendo não precisa de uma solução imediata. Ela precisa encontrar alguém que esteja disposto a ouvir, sem julgamentos. Pedir ajuda não é sinal de fraqueza, é um ato de coragem, de cuidado consigo mesmo. Se você está passando por um momento difícil, converse com alguém de confiança e procure ajuda profissional. E se perceber que alguém próximo está sofrendo, aproxime-se, pergunte como essa pessoa está, escute. Você não precisa carregar tudo sozinho. Cuidar da mente também é cuidar da vida.
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É o Bandas em Ação com o Johnny Wolf na comunicação, com muito prazer, com muito carinho pra você, até às 10 da noite, com muita música, boa participação do ouvinte pelo 549-9927-0979. 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Alô, seu João, aí da cidade de Canela, pediu banda Passarela, mas dá volume aí, sabe por quê, seu João? Porque tá aí especialmente pro senhor Bar da Esquina.

0: A pedido da Stephanie, não suportei a despedida, JM. Meu Deus do céu, nosso WhatsApp aqui bombando, hein? Top demais. Obrigado a todos vocês que estão participando conosco. Boa noite, gostaria de ouvir a música do Cleiton Borges, Descansando com a Minha Namorada, e oferecer para os queridos e queridas, depois de uma abençoada semana, um feliz final de semana. Se for atendido, muito obrigado, João, do bairro Rio Branco, Rolante. Eita, top demais, hein? Obrigado. Um abençoado final de semana para você. Obrigado pela participação, também pela sua audiência. Alô? Boa noite, sou o Loivo Azevedo, Cerrito, São Francisco de Paula. Estamos na escuta. O seu programa Roda Porca Véia. Tropeando saudade e quero oferecer para minha mulher Silvana e meu filho Lúcio. Se for atendido, agradeço. Obrigado, vamos tentar achar aqui para você. Para vocês aí, com certeza. Obrigado pela participação, também pela sua audiência. Boa noite, Johnny. Manda uma bem boa aqui para nós. Estamos na escuta da Verdinha. Eita, obrigado, Senira, o Marcos, essa família maravilhosa aí no interior da cidade de Canela, ali em São Paulo.
1: Alô, alô. Boa noite, meu querido amigo.
0: Eita, Johnny. Boa noite, meu irmão.
1: Aqui é o Pedrinho de Canela. Tudo bem, meu querido?
0: Tudo bem, meu irmão. Tamo juntos.
1: Sabadão, eu e a esposa aí. Curtindo a Verdinha, curtindo um amigo aí.
0: Obrigado, meu irmão.
1: Queria ver se o amigo tem aquela música Mil Vidas do Caô Furacão. Se tu tiver e puder tocar aí, te agradeço, meu querido. Queria oferecer pra minha amada esposa aqui, dona Lucimara, né? E pra todos da Verdinha aí. E esperando essa visita que tu tava falando faz tempo.
0: Meu amigo,
1: mas certo, uma hora, sobra um tempinho, tu aparece. Obrigado, meu querido. Uma boa noite aí. Tudo valeu, de bom. Um abraço.
0: Valeu, Pedrinho. Obrigado pelo carinho, meu irmão. Vou e aí sim, que Deus continue abençoando grandemente você e sua família, ok? Olha só a animação da Eva, hein? Outra! Sim.

0: Dali Jonê.
1: Eita, é a Fati Caxias do Sul. Brigadão, minha querida. Tamo juntos. Estamos comendo um cachorro quente, escutando você. Boa noite, Tami. Top demais, hein? Daqui a pouquinho. Vou rodar pra você aí. Sigo te amando. Essa música que é linda demais, hein?
2: Boa noite, Jones, meu amigo. Tudo bem com
1: você? Meu irmão. Tudo bem, meu querido.
2: Teu Hélio.
1: Tudo bem, meu irmão.
2: E bota uma música boa pra minha esposa escutar aí. E que Deus abençoe todo mundo e que esses vendaval e temporal que deu aqui em casa, graças a Deus, não aconteceu de nada.
1: Amém, meu irmão.
2: Que valeu, Jones. Né? Um abraço.
1: Ô, Hélio, meu irmão, caro céu. Chego a me arrepiar, né? O Hélio é um dos amigos meus aí de muitos anos, né? Praticamente se criamos junto aí na cidade de Canela. Hoje ele mora em Igrejinha. E é um cara, gente boa por demais, um cara trabalhador, um cara honesto. Que Deus continue te abençoando, meu irmão. Tu e a tua esposa e toda a tua família, ok? Boa noite, Jones. Sou o Jandir de Taquara. Muito bom teu programa. Tudo músicas boas. Pode rodar uma para minha esposa Marisa. Pode ser qualquer uma da sua escolha, pois são todas boas. Parabéns. Muito obrigado, meu amigo. Obrigado mesmo de coração. Vamos rodar uma música bem legal para você e sua esposa. Que Deus continue abençoando grandemente vocês aí, ok? E agora dá volume aí, porque o Bandas em Ação traz agora pra você os Mateadores e uma vaneira de respeito, tchê!

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Alô, Tami, que tá saboreando o seu cachorro quente delicioso, especialmente pra você, banda Enigma, sigo te amando, dá volume aí, porque é o Bandas em Ação com Johnny Wolf, até as 10 da noite.

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1: Latinha na goteira, San Marino. Lembrando e aguardando a sua participação pelo WhatsApp da Verdinha. Boa noite, sou a Jana de Igrejinha. Estamos aqui fazendo um churras com a família e na escuta da melhor. Da melhor rádio, queremos escutar San Marino Vaza. Eita, coisa boa, hein? Top demais, aproveita esse momento mais que especial. Com certeza daqui a pouquinho vou rodar pra vocês aí, ok? Obrigado mesmo de coração.
2: Oi, aqui é Gilmar de Igrejinha, estou escutando a Verdinha, eu quero qualquer uma da terceira dimensão, das antigas. É para oferecer para minha esposa Ana Lúcia e a Samara, minha filha, estou escutando em casa.
1: Ok, daqui a pouco a gente vai rodar em terceira dimensão das antigas, que é top demais, hein? O Márcio, aí da cidade de Canela, tá ligadinho conosco, também do bairro Eugênio Ferreira, tá terminando a boia lá para saborear. Ele e a sua esposa Marisa. Eita, hein? Top demais, hein? Obrigado aí pela sintonia, pela participação também. Abençoado final de semana para vocês aí. Alô, Pedrinho! Pedrinho e Lucimar, aí da cidade de Canela. Esse casal maravilhoso, especialmente pra vocês. Mas antes, dá volume aí. Sabe por quê? Porque tem Cauã Furacão, mil anos!

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1: 8h37.
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11: É o Banda Ascensão com o Johnny Wolf na comunicação, com muito prazer, com muito carinho pra você, até às 10 da noite, com muita música boa, participação do ouvinte pelo 549-9927-0979. 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E o Banda Zé Ação traz agora para você musical Calmon, Sol e Lua.
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